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4: Olá, boa noite! Estamos

0: tudo bem? É, noite desta quarta-feira, dia 14 de outubro. Por aqui é o Flavinho Filho, ao vivo, comandando aí a programação da Tri até logo mais à meia-noite. Vamos lá, com o Na Pagodeira. Tá começando aqui o melhor do samba, o melhor do pagode. E na noite de hoje, eu tenho de presente pra você que vai participar aqui do nosso quiz do samba. Vale combustível, claro, tem vale combustível de presente pra você também. E ainda um par de convites de cinema do Cine System, lá na Praia Grande, no Litoral Plaza Shopping. Daqui a pouquinho, a gente vai lançar o quiz do samba. Na noite de hoje aqui, o Na Pagodeira está no ar. É o melhor do samba, o melhor do pagode. Começando muito bem com a turma do Sorriso Maroto.
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0: quiz do samba que tá no ar. Bom, hoje eu quero saber de você, qual cantor participou da música Posso Te Chamar de Mo, em uma versão lançada pelo grupo Clareou. Pois é, o Clareou gravou aí a música Posso Te Chamar de Mo. E teve um cantor que teve uma participação especial nessa versão aí, lançada pelo grupo Clareou. Seria ele o Alexandre Pires? Alternativa A? Ferrugem? Alternativa B? Ou Belo? Alternativa C? Qual cantor participou da música Posso Te Chamar de Mo, em uma versão lançada pelo grupo Clareou? O mineirinho Alexandre Pires? O Ferrugem? Ou Belo? Fique à vontade, tem vale combustível? Tem! Tem também convites de cinema pro Cine System? Tem também! Tô esperando você aqui, hein? 13-3219-1055 e tá no ar!
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3: Ah, boa noite, na Tri, agora 10h30 e eu continuo aguardando você aqui no Zap da Tri. Participe do nosso Quiz do Samba e concorra, né, na noite desta quarta-feira, aquele vale combustível no valor de R$100. Olha que presente bacana, vale combustível e também um par de convites de cinema. E aí, qual cantor participou da música Posso Te Chamar de Mo em uma versão lançada pelo grupo Clarion? Pois é, o Clarion gravou uma versão aí da música Posso Te Chamar de Mo e teve a participação especial de qual cantor? Foi o Alexandre Pires? Alternativa A? Ferrugem? Alternativa B? Ou Belo? Alternativa C? Repetindo para você mais uma vez o Quiz do Samba na noite de hoje. Qual cantor participou da música Posso Te Chamar de Mo em uma versão lançada pelo grupo Clarion? Três alternativas para você. Alternativa A, Alexandre Pires. Alternativa B, Ferrugem. Ou alternativa C, Belo. Participe! É só mandar mensagem através do nosso WhatsApp. Código de área 13-3219-1055. Tô esperando você, hein? 13-3219-1055. É o Quiz do Samba que tá no ar!
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0: no finalzinho do programa, a gente vai estar sorteando aquele vale combustível no valor de R$100, mais ainda um par de convites de cinema pro Cine System. Não fique de fora, o nosso quiz do samba. A gente quer saber qual foi o cantor que participou da música Posso Te Chamar de Mo em uma versão lançada pelo grupo Clarion. Pois é, o Clarion lançou aí a versão da música Posso Te Chamar de Mo. E essa música teve aí a participação de um cantor. Qual foi o cantor que teve a participação na música Posso Te Chamar de Mo em uma versão lançada pelo grupo Clarion? Alternativa A, o cantor foi o Alexandre Pires. Alternativa B, seria o cantor Ferrugem? Ou quem sabe ainda alternativa C, Belo? Um dos três, hein? Qual foi o cantor que participou então aí da música Posso Te Chamar de Mo? Uma versão lançada pelo grupo Clarion? Alexandre Pires, Ferrugem ou Belo? Em qual você aposta? Lembrando, tem vale combustível? Tem. Tem também convites de cinema pro Cine System? Claro, tem também. Esperando você aqui no Zap da Tri. Não fique de fora. 13-3219-1055. Já, na volta do intervalo comercial, a gente continua com o melhor do samba, o melhor do pagode pra você aqui na Tri.
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1: Bom, depois de curtir aí, de curtir o bom gosto com jeito carinhoso, vamos ao resultado do Quiz do Samba. É, qual cantor participou da música Posso Te Chamar de Mo em uma versão lançada pelo grupo Clareô? Ah, quer saber mesmo? Olha, o cantor que participou da música Posso Te Chamar de Mo com o grupo Clareô foi o cantor Belo. É, a parceria entre o grupo Clareô e o cantor Belo é um dos grandes marcos da trajetória do grupo carioca, consolidando-se como um dos maiores sucessos de sua carreira. Portanto, a alternativa correta no Quiz do Samba na noite de hoje, alternativa C, foi o cantor Belo.
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1: Ah, parabéns a Laís Bianchi Ferrari. Oi, Laís! Sortudona aqui na noite de hoje. Se deu muito bem, foi a sorteada e tá levando aí o Vale Combustível no valor de R$100, mais ainda par de convites de cinema pro Cine System. Parabéns, Laís Bianchi Ferrari, claro, a todos vocês. O nosso muito obrigado pela participação. Ponto final aqui no Na Pagodeira da Tri. É o melhor do samba, o melhor do pagode.

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aí, por aqui tá tudo tri, afinal de contas você sabe, né? Tá na tri, tá na melhor, eu sou o Flavinho Filho. Vamos lá agora com a nossa sequência premiada, é mais uma edição com um moletom exclusivo da tri, o lindo moletom de presente pra você, mais ainda um par de convites de cinema pro Cine System. As candidatas são as seguintes, anota aí, Danilo e Davi, a número 1, Apaga, Apaga, Apaga. Jeito Moleque, a número 2, Sutilmente. Cadeira Cativa, número 3, com a dupla Zé Neto e Cristiano.

com o clone. Bom, agora que você já conhece as 5 candidatas, escolha aí aquela que você mais gosta e boa sorte. Apaga, apaga, apaga, sutilmente, cadeira cativa, quem sente saudade sou eu ou o clone. Quem leva a melhor?

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0: de cinema pro Cine System. Escolha aquela que você mais gosta e boa sorte. A indicação de número 4 vem chegando com Maiara e Maraíza. Quem sente saudade sou eu.
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0: quinta-feira. E olha, parabéns aqui ao Carlos Amaral Romano. Carlos Amaral Romano aí, garoto! Grande abraço pra você, o sortudo da noite de hoje. Faturando aqui na sequência premiada o moletom da Tri exclusivo lindão, mas ainda o par de convites de cinema pro Cine System. A todos o meu muito obrigado pela participação. O sortudo então, Carlos Amaral Romano. E a vencedora deu aí a dupla Zé Neto e Cristiano, a grande campeã na sequência premiada da Tri, Cadeira Cativa. A gente ouve mais uma vez, vai lá. Agora 11 horas 23 minutos, o meu muito boa noite.
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0: FM, tá na tri, tá na melhor, é Davi Quaresma com Ferrugem, Dúvida. Agora 11 horas mais 38 minutos, o meu muito boa noite pra você que tá acompanhando aí a programação do 105,5. Um rápido intervalo comercial e daqui a pouquinho tamo de volta, hein?
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2: Ah, fala a verdade, é tão gostoso a gente voltar no tempo e relembrar aquelas músicas que com certeza marcam época, né? Ah, essa aqui que a gente vai relembrar agora então. Um dos destaques do álbum Samba Pop Brasil 2. A gente volta aqui ao ano de 1998, relembrando aqui no Momento Tri Retrô, arte popular, Quando Você Me Beija. Ah, o que é bom? Claro, a Tri não esquece.
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Flavinho, Israel e Rodolfo com a Mari Fernandes. Valeu, turminha! Meu muito obrigado pelo carinho da sua audiência. Continue junto com a gente aqui na Tri, porque a madrugada tem uma programação pra lá de especial. Vale a pena! Tô indo nessa! Logo mais, às 14 horas, a gente tá de volta trazendo a tarde da Tri, a tarde mais gostosa, feita todinha pra você. Valeu, turminha! Uma boa noite pra todo mundo e até logo mais.

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0: 10% a gente deixa pro garçom, né não?
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0: Bom dia pra você que tá agora na sintonia da Tri. Vem comigo, Rick, às 5 horas 4 minutos, 5 e 5 agora. Acabou de virar aqui o digital. Pra você que tá ligadinho na Tri, muito obrigado por você fazer parte aí do nosso dia a dia, todos os dias. Já tem gente mandando alô, alô. Belmira no Campo Grande, obrigado, Belmira. Bom dia, Sorriso, linha 931. Um abraço grande pra você, ô garoto, motorista, sempre ligado. A Fátima, no Macuco. Muito obrigado, Fátima, uma ótima pra você, uma ótima quinta-feira. Maria de Fátima Lemos também, aí em Anguera, Praia Grande, olha que galera.
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0: Vamos começar o dia?

0: 5:09 na Tri, bom dia, vem comigo Rick e também o nosso galinho querido Joquinha. Tá chegando a minha dupla preferida agora aqui na Tri.
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0: Vitor e Léo.

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1: Olha, duelo musical que eu não tenho a menor ideia de qual música vai ganhar. São 5h15 da manhã, tô aqui no maior pique já. Eu tô aqui a mil por hora, já tem mais gente aqui falando comigo aqui pelo WhatsApp. O Wanderson, abraço, Wanderson, obrigado. Tem uma mensagem de áudio aqui, já vou ouvir já já. A mensagem da Beth, Beth, obrigado, Beth. Final 36 do celular. Também a Eleonora, já falei. Fernanda, do Jardim Guaçu, São Vicente. Rico, tô trabalhando. Manda um alô aqui pro pessoal. Agora é outra pessoa. Manda um alô pro pessoal do posto BR Japuí. Estão ligados lá. Rodrigo, obrigado. Rodrigo, um abraço. Um abraço pra todo mundo no posto, ó. Duelo musical vai te dar o moletom da Tri e um par de convites de cinema pro cinecista. Agora, eu não faço a menor ideia qual vai ganhar.
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1: Maiara e Maraíza.
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1: A segunda.
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1: Ó, oh? Difícil pra votar, hein?
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1: Marília Tavares e Murilo Ruf.
5: Eu tô doido.
1: Cê tem um molho. E aí? Mari Maraíza, a culpa é nossa. Ou cê tem um molho aí? Olha aqui a Marília Tavares e Murilo Ruf. Se você. Olha, não sei, cara. Não sei. Essa aqui realmente. Tem umas que a gente já sabe. Ah, tá mais pra essa aqui e tal. Mas essa não tenho a menor ideia. Vai lá.
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1: 5h16.
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0: Cris. Aqui é Elizabeth, da Vila dos Pescadores. Estou aqui na marmitaria Sabores de Casa, trabalhando.
1: Ô,
0: ligadinha na Cris.
1: Legal, Beth.
0: Manda um abraço aí pro meu amigão Thiago.
1: Ô, Thiago.
0: Tá na Cris, tá na melhor.
1: Abração.

0: Uma ótima manhã pra você de quinta, gente. Hoje é pré-sexta, como eu, Rick, gosto de falar, porque é uma maneira a gente já trazer a sexta-feira, né?
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0: Pré-sexta, Danilo e Davi, na Tri, 5h27.

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0: 5h32, bom dia. Vamos lá pro intervalinho, já já tô de volta. Fica aqui na Tri.
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1: 5h44.
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0: ela acordar agora, aí já era. Vai, Jaquinha. Gente, já volto no Acorda Aí. Vou trazer uma sequência musical top pra você logo no comecinho da nossa pré-sexta. É melhor que falar quinta, ó. Pré-sexta, é muito melhor. 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

0: aqui, mandando sempre a Eugênia da Silva. Ela é da Náutica. Obrigado, querida. Um bom dia, Rick. Deixa eu ver quem tá aqui. Curtindo a Tri. Que Deus abençoe a todos nós. Curtindo vocês sempre. Fabrício Lopes. É o na aviação. Panini. Um grande abraço, fretadão. Tá no fretadão. Luiz Amorino Gonzaga, sempre também ligado na Tri. Abraço demais. Obrigado demais pela sintonia. Todos os dias aqui com a gente. A Eleonora Wilson Marquete Júnior, garoto. Tamo junto. Valeu aí pela sintonia também. A Maria Gorete Souza Gomes, ligada na Tri. David na Aviação Panini também. Ó, a galera toda ligadinha na rádio.
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0: Daqui a pouco tem duelo pra quem não ouviu, hein?
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0: por conveniência. É o que diz Marília Mendonça. Gostoso a gente ouvir a voz dela, né? Ela tá tão presente ainda. Nem parece que aquilo, né, aconteceu. Nossa, meu. Terrível. Mas a gente segue com todas as músicas que ela deixou aqui. A gente vai tocando e vai se matando a saudade aqui na Tri. E agora, hein? Se você tá querendo aquele moletom da Tri, os convites de cinema, é agora.
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0: O duelo musical tem dois sucessos aqui na Tri, ó.
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0: A primeira é com Maiara e Maraíza. A culpa é nossa.
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0: A música 2 é essa.
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0: A outra Marília, né? A Tavares, com Murilo Ruf.
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0: tem o molho.
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0: 13-3219-1055, vai!
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0: 6h23, já volto já com o sucesso da Paula Fernandes e Simone Mendes e muito mais.
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0: É Luan Santana na atriz, 6h35, como é que tá a sua manhã aí? Já acordou, já tá fazendo tudo que você tem que fazer, hoje é dia 15. Parabéns aos professores, hein?
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11: Olha, a gente adora dar prêmio pra todo mundo, mas quando é criança, a gente tem uma queda, viu? É muito gostoso poder presentear aí uma criança e foi muito emocionante. 6h41, falar em presente.
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11: Eu tenho aqui o moletom
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11: Você tem que escolher uma dessas aqui, ó.
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11: A primeira, Maiara e Maraísa.
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11: A segunda,
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11: Marília Tavares, Murilo Rufi.
14: Você
11: tem um molho.
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11: E aí, 13-3219-1055.
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0: Diego e Vitor Hugo na Tri. Agora são 6h51.
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0: Tri FM. Vamos lá, quem tá levando de presente o moletom da Tri e o par de convites lá pro Cine System no Litoral Plaza Shopping na Praia Grande é nosso ouvinte Anderson De Luca Moretti. Valeu, Anderson. Vem buscar aqui amanhã, sexta ou segunda, o seu moletom Zaço e os convites na rua João Pessoa, 350, Centro de Santos, das 14 às 15h30. Tá legal? Então agora campeão.
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0: Difícil ganhar delas, hein? Mari Maraíza, culpa é nossa, campeã aqui no Duelo Musical. Daqui a pouquinho eu tô voltando. A gente tem um horário político aí, 10 minutinhos. 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
1: 7:09. Vamos começar amanhã, zaça de quinta. Vem comigo, Rick, ao vivo na Tri até as 9 horas da manhã. Hoje, dia 15 de outubro, dia do professor. Parabéns aos professores, a você que tá aí, né? Dando aquele gás todos os dias, acordando cedo. Parabéns, tudo de bom pra você. Que você seja mais valorizado financeiramente e, claro, pelas pessoas, pelos alunos e pelos pais de alunos sempre. Bom, são 7:10 agora. Eu tenho aqui um vale combustível de R$100, que é um prêmio bom ou não é? Palmas para esse prêmio. É um prêmio sensacional. Quem é que não quer entrar no posto e encher o tanque e ter R$100 de desconto? Você já pensou nisso? Quanto você gasta para encher um tancão? 200, 250 ou até mais, depende do carro. Você vai ter R$100 de desconto. Eu, Rick, vou te dar esse prêmio. Com a Tri, agora, a partir de agora. E mais os convites lá pro Cine System. É só me mandar um áudio dizendo aonde você tá, o que você tá fazendo, como é que tá o nível da sua preguiça. Espanta essa preguiça aí, já são 7:11.
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0: vamos sossegar aqui na tardezinha mesmo. 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
1: 7:30 agora, você pode ganhar um vale combustível de R$100 comigo, Rick, agora na manhã da Tri. E mais os convites pro Cine System, né? O que você tá fazendo agora? Aonde você tá?
2: Aqui quem fala é Max Presidente. Tô agora no busão, indo pra Alfândega, pegar o fretado lá pra BDP. Queria desejar bom trabalho a todos, rapaziada lá do armazém. 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

0: FM, tá na trita, tá na melhor, coração encadeado, grupo Pichati. Pá! Agora faltam 19 minutos, ou são 7h41, 19 minutos para as 8 horas da manhã. Ariane traz informação pra gente do trânsito. Ari, bom dia.
1: Bom dia, Rick. Olha, uma manhã difícil, viu? Trânsito travado na entrada de Santos para quem vem de Cubatão ou pela via Anchieta, ou vem de São Vicente também, de São Paulo. Chega ali na altura do quilômetro 63, trânsito congestionado até as 4 pistas na Avenida Martins Fontes.
0: Nossa.
1: Refletindo também na Nossa Senhora de Fátima. Tem lentidão na subida do morro pela Caneleira, bem no comecinho ali próximo ao estádio do Jabuca. Quando sobe, o trânsito vai melhorando, depois que passa a Lagoa da Saudade, aí o tráfego melhora. A região da praia é mais tranquila, o motorista não encontra dificuldade não, o trânsito fluindo bem pela orla ali em São Vicente e Itararé, até a divisa, depois disso
0: legal.
1: Também vai bem. Saída de Praia Grande para São Vicente nos últimos dias tem sido aí são dias complicados aí para quem mora em Praia Grande, mas hoje está um dia tranquilo, viu? A Via Expressa Sul com o tráfego bom até São Vicente. Prefira a Ponte do Mar Pequeno, que tem o trânsito melhor agora.
0: Obrigado, Ari. A gente continua aqui esperando você a qualquer momento com mais informações, tá bom?
1: Valeu, até já.
2: Meu nome é Carolina, sou motorista de Uber, bairro Japuí, São Vicente. A preguiça hoje está quase me matando. E olha que é um pecado, hein? Mas hoje tá difícil.
0: Eita!
2: Chega o frio na escola.
0: Tá certo.
2: Agora bora trabalhar.
0: Força, bora!
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0: Tri FM, agora 7h46.

0: Bom dia, bom dia, bom dia. Ah, logo mais às 9 da manhã, vou fazer aquele sorteio do Vale Combustível. É só você me dizer aqui, mandar um áudio, sendo onde você tá, o que, que você tá fazendo, tá ouvindo a tria onde? Maiara e Maraíza.
1: 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Onde uma pessoa tem 90% daquilo que você procura em alguém. Só que você foca naqueles 10% que falta. Aí você sai pra rua, se aventura. E realmente você encontra aqueles 10%. Mas não se deu conta que perdeu os 90%.

0: Os 10% a gente deixa pro garçom, né não?
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0: Ariane Rocha, faltando um minutinho só para as 8. Como é que tá aí, Balsa, hein?
1: Olha, o Rock, aliás, Rick, ó, vocês me confundem, é Rick, é Rock.
0: Cada hora é um, né?
1: Cada hora é um, aí me atrapalha toda, viu? Também olhando essa balsa, que é a situação que tá,
0: meu,
1: me deixa
0: tá
1: completamente tonta, viu? 45 minutos de espera pro motorista que sai de Guarujá e 20 minutos de espera para quem sai, nossa, de Santos nesse momento. 6 embarcações operando agora, quantidade abaixo do normal aí, que a gente costuma ver todo. Normalmente de 7 a 8, viu? Hoje 6 embarcações. Entre Santos e Vicente de Carvalho, 12 minutos de espera, 13 embarcações operando agora.
2: Bom dia, Tri, bom dia.
0: Bom dia.
2: Vila Valença, deixando minha mulher no trabalho, hein?
0: Opa!
2: Quero ganhar esse vale combustível.
0: Tamo junto!
3: Bom dia, meu
0: bom
3: nome
0: dia.
3: É Fabiana, sou motorista de aplicativo. Tô começando a trabalhar agora, deixei minha filha na escola.
0: Ah,
3: hoje
0: Fabi.
3: É dia do cabelo maluco e da meia maluca. Vamos que vamos, Tri.
0: Vamos que vamos, tamo junto!
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7: São 8h01. Ariane Rocha, depois que eu saí da rádio aqui, 10 horas da manhã, porque eu saio às 9 do ar, mas fico até às 10 aqui gravando. É. Você acha que vai tá bom o tempo? Se eu quiser dar uma andada na praia, fazer uma corrida, alguma coisa, tá legal? Vai tá legal? Porque esse tempo é doido, né?
8: É, então, olha, hoje o dia vai ser marcado por bastante instabilidade, principalmente no período da tarde. Agora, pela manhã, não há previsão de chuva, podem ocorrer aí pancadas rápidas, mas a atenção é redobrada aí mais pro período da tarde. Essa melhora agora pela manhã, o sol até brilhando aí, aparecendo agora nesta quinta-feira, essa melhora no tempo é temporária, porque a possibilidade de chuva aumenta principalmente no período da tarde. Nesse momento os termômetros marcam 23 graus, a máxima prevista para hoje é de 25 graus, então as nuvens devem predominar no céu e no período da tarde há possibilidade maior de chuva aqui na Baixada Santista. A previsão indica 20 milímetros de chuva nas próximas 24 horas. Aliás, tem balanço da Defesa Civil aqui, olha, de acordo com a Defesa Civil de Santos, o índice pluviométrico das últimas 72 horas é de 6 milímetros e o acumulado do mês de 79 milímetros. Ou seja, nos últimos 3 dias não choveu praticamente nada, mas há previsão aí de mais chuva nas próximas horas. Os ventos estão fracos, soprando de sudeste, com velocidade de até 7 km por hora e rajadas de até 18 km por hora. Então, ó, apesar das aberturas do sol agora de manhã, a quinta será de instabilidade na Baixada Santista e a tensão deve redobrar no período da tarde. Rick?
7: Olha, a gente tem que dar até graças a Deus, né? Você viu o que aconteceu lá no túnel do Anhangabaú lá ontem?
8: Nossa, você viu? Que tristeza.
7: Uma pessoa morreu, pessoas perderam carros. Né? E a gente não entende o que acontece, que a prefeitura de São Paulo sabia dos temporais.
8: Exatamente.
7: Né? Eles não fecharam
8: o problema
7: túnel.
8: Que não é de hoje, não é dessa década, exato. E não é desse século.
7: Exato, exato. Mas a gente tem que agradecer aqui pela Baixada, sofrido lá, rezar pelas pessoas que passaram por isso, mas a gente tá bem, graças a Deus. A qualquer momento você volta, né?
8: Volto sim.
7: Valeu.
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7: Agora 8:05, bom dia pra você que tá aqui, que escolheu a Tri como sua rádio.
13: Bom dia, Tri, meu nome é Vera, sou de Praia Grande, tô no terminal, indo pro trabalho.
7: Ei, que animação, Vera, bom trabalho.
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0: Gustavo Mioto, na Tri, tá na Tri, tá na melhor. Você tá fazendo o que agora? Quero saber, manda aqui.
1: Bom dia, Tri. Aqui é a Karina, da Divisa da Praia, Santo São Vicente. Me preparando para um dia maravilhoso de serviço. Deus nos abençoe.
0: Assim seja.
1: Ótimo dia.
0: Ótimo dia.
1: Está na Tri, está na melhor.
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3: Tri FM, agora 8h22.
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3: Vamos lá, Ariane Rocha, traga informação para o povo.
5: Olha, Rick, o Senado aprovou ontem a proposta que acaba com a escala de trabalho 6x1 e garante 2 dias de folga remunerada por semana. A aprovação ocorreu em 2 turnos, com 75 votos favoráveis e apenas 1 contrário. Mas atenção, as mudanças não são imediatas. A proposta prevê que 60 dias após a promulgação, a jornada máxima caia de 44 para 42 horas semanais, com 2 dias de descanso. Depois de 14 meses, o limite será reduzido para 40 horas semanais, sem diminuição dos salários. Empresas terão que reorganizar suas escalas e algumas categorias poderão ter regras específicas por meio de acordos coletivos. E ontem a gente acompanhou o acidente que envolveu aí o atropelamento e a morte de um jardineiro em Praia Grande. Sim. É, o motorista que estava conduzindo o veículo que atropelou o jardineiro disse à polícia que viu um vulto momentos antes do acidente. Segundo o depoimento, ele sentiu um tranco na traseira do carro, perdeu o controle da direção e invadiu o canteiro central da Avenida Ayrton Senna da Silva, próximo à Ponte do Mar Pequeno. A vítima, identificada como Wagner Luiz Eduardo, era servidor municipal e trabalhava no local quando foi atingida. O motorista afirmou que dirigia a 60 km por hora. O teste do bafômetro deu negativo. Outro carro e uma motocicleta também se envolveram no acidente. A Polícia Civil investiga as circunstâncias da ocorrência. Daqui a pouquinho eu volto para falar mais sobre o trânsito. Tá na Tri, tá na melhor.
3: Valeu, Ari.
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3: Agora 8h24. Chegando ao sucesso, dia de Brito e Samuel. Falando das mulheres, aumenta aí.

0: Na tri, tá na tri, tá na melhor, o que tinha que dar, 8h32.
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0: de Praia Grande utiliza a interligação. Realmente está tudo complicado por ali, viu? A Via Anchieta, na altura do quilômetro 63 até a Avenida Martins Fontes, em direção ao centro de Santos, com o tráfego bem congestionado. Nossa Senhora de Fátima também com lentidão no sentido centro da cidade, chegando na altura da Caneleira.
1: Olha.
0: E olha, o Morro da Nova Sintra travou também a subida pela o estádio Espanha até a altura da Lagoa da Saudade, a descida pelo Marapé também com o trânsito bem carregado. Para quem está na Avenida da Praia, começando a ficar movimentada a orla em São Vicente, no Itararé, depois do Canaum, o trânsito flui melhor. Para o nosso ouvinte que vai utilizar a travessia de balsas entre Santos e Guarujá, nesse momento, com uma hora de espera na saída de Guarujá e 20 minutos de espera para quem sai de Santos.
1: Boa paciência, então, para você. Aumenta o rádio e fica com a gente. Obrigado, Ari!
2: Bom dia, Tri. Bom dia aqui de Praia Grande. Saindo da Praia Grande agora pra ir trabalhar em Cubatão.
1: Valeu, pra garoto.
2: Fica na melhor.
1: Obrigado, abraço.
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0: 8h35, aqui na Manhã da Tri. Ari, vamos lá, como é que tá a situação do trânsito por aí?
1: Olha, a gente tem muitos ouvintes falando sobre a entrada de Santos, né? Pra quem vem de Cubatão, vem ali da...

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1: Oi, Tri, bom dia.
0: Bom dia.
1: Eu sou Fernanda, tô indo trabalhar. Tô indo de carro, tô indo trabalhar.
0: Tá onde?
1: E por sinal, tá muito trânsito hoje de manhã, hein?
0: Eita.
1: Quero ganhar esse vale combustível.
0: Tá concorrendo, Fernanda.
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0: quando a gira girou. Girou e acabou o horário do Rick. Amanhãzaça chegando ao final.
1: Eu não teria chegado ao lugar, né?
0: Mas olha, tem aquele vale combustível que você tá atrás. Agora é a hora do sorteio. Vale combustível no valor de 100 mangos. Você chegar no posto e falar assim: bota 100 reais aí. Aí o cara vai perguntar: você vai pagar como, né? Porque eles perguntam, né? Que é pra dar o desconto. Se você pagar no cartão de crédito, o preço é cheio. Se pagar em dinheiro ou à vista, né, no Pix, aí tem um desconto. Aí você fala assim: não, eu não vou pagar nem no crédito, nem à vista, nem dinheiro, nem nada, nem no débito, nada. É, nem no Pix, eu vou pagar com Vale da Tri. É legal, hein? E mais um par de convites pro Cine Sister no Litoral Plaza Shopping, na Praia Grande, indo pra Michele Lombardi da Silva. Michele! Lombardi? Que nome é esse? Oi, Lombardi!
2: Oi, Silvio! Legal! A Michele pode passar na rua João Pessoa, 350, no centro de Santos. Das 14 às 15h30, Silvio!
0: Tá bom, Lombardi, obrigado, gente, tchau! Até semana que vem!

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4: Bom dia pra você que tá comigo e com a Lani aqui no Conta Mais da Tri.
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4: Nani já está aqui.

0: Bom dia, Nani!
1: Bom dia, meu amigo Pablão! Bom dia para os meus ouvintes lindos, maravilhosos!
0: Meus amigos, meus ouvintes, bom dia para vocês! Que quinta-feira maravilhosa de sol, hein?
1: Sim, hoje tá bom, hein?
0: Você sabe que eu tava entrando aqui no prédio, né? Tava aquele solzinho, aquele céu azul, aquele tempo gostoso. Eu até parei antes de entrar, fiquei paradinho assim, olhando pro sol.
1: Ai, que maravilha, né? É tão bom tomar um sol. Quando aparece solzinho, a gente já quer logo, né?
0: E no corre, tá difícil no dia a dia da gente encontrar o sol, porque ele é uma coisa meio rara, né?
1: Ele tá meio que se desencontrando da gente, né? Fugindo, na verdade.
0: Não quer conversa com a gente, não.
1: Olha, hoje vai ter grandes coisas, Pabão. Vai ter fofoca, vamos falar da Virgínia aí, né?
0: A Virgínia.
1: Que recebe convite romântico de admirador. Já Vini Júnior já tá na madrugada com os jogadores da Real Madrid, né? Após término com Virgínia. Tá na bagunça.
0: E a Paola Oliveira, o que que tem a Paola, hein?
1: Olha, ela expôs ataques de homens após se posicionar politicamente.
0: Meu Deus do céu. Bom, e chegou ao fim, viu? Manu Batidão anuncia a separação do marido após 11 anos de relacionamento e pede respeito à família.
1: Tem muitas coisas, né? Fora os prêmios, Pablão, tem nossa enquete.
0: Daqui a pouquinho tem enquete, tem vale combustível pra você. Não é vale combustível. Deixa eu ver o que nós temos aqui, que tava na página errada aqui. É vale combustível. Exatamente no valor de R$100. É claro, pra dar aquele adianto, final de semana tá chegando. R$100, hein? Aquele valezinho da ajuda demais. E ainda tem um par de convites no cinema do Cine System, no Litoral Plaza Shopping. Tá começando Conta Mais.
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0: embaixador Gustavo Lima, que latrinha, bala alojada, agora 9h18. Chora, bebê, você tá no Conta Mais.
1: Chora, bebê.
0: E hoje é dia 15 de outubro, já estamos na quinta-feira, gente. Já é a véspera da sexta, tá sol.
1: Demais. Eita, hoje... meio do mês, né, Pablão?
0: É, metade já. Do mês aí, viu?
1: Olha isso, 15 de outubro, hein?
0: Meu Deus do céu, Papai Noel já tá batendo na porta, tá cheio de árvore na tapa, tudo quanto é lado. Fala uma coisa pra mim, hoje é dia do quê, hein, mulher?
1: Vai tomar um cafezinho, depois você volta, porque tem tanta... que dá tempo de tomar um café, Pablão, olha aí,
0: muitas comemorações hoje, hein?
1: Bora, Dia Internacional das Mulheres Rurais, Pablão.
0: Certo.
1: Dia do Neurologista... Dia Mundial da Bengala Branca.
0: O objetivo é conscientizar a população sobre a importância da inclusão e acessibilidade para as pessoas com deficiência visual.
1: Olha isso, muito importante. Dia Mundial da Lavagem das Mãos, também é importante. Dia do Educador Ambiental e Dia do Normalista.
0: Homenagem aos estudantes formandos e também em cursos normais que são voltados para a formação de professores do ensino fundamental. São os normalistas.
1: Sim, e hoje é o Dia do Consumo Consciente.
0: Dia do Consumo Consciente. Elaine, você tem que praticar, né? Ficar na Shein lá que nem uma louca. E o que mais?
1: E também hoje é o Dia do Professor, Pablo.
0: Alô, meus amigos professores.
1: Que são muito importantes na vida dos nossos pintores.
0: E hoje os professores, é dia dos professores, antigamente não tinha aula, mas agora mudaram, porque eles escolam o feriado no fim de semana, né?
1: É verdade.
0: Então hoje tem professor, eu acho que tem pouco professor de folga, viu? A maioria tá trabalhando.
1: A escola escolhe o dia, né?
0: É, junta com o fim de semana, por exemplo, agora tem feriado, já juntaram.
1: Verdade, então. Meu amigo, bora.
0: Bora, e os aniversariantes desse
1: ano? Olha, aniversariantes famosos. O Biafra, cantor e compositor, 69 anos.
0: Faz tempo, Biafra, hein? Canta a música do Biafra.
1: Bora lá.
0: Canta.
1: Voar, voar, subir, subir, ir pra onde for.
0: Chega,
1: tá bom. Até tá bom. O céu cair.
0: Não virou nenhuma cadeira. Não virou nenhuma cadeira pra você, viu?
1: Também hoje é aniversário da Denise Fraga, Pablão, atriz 62. O Mariano, cantor da dupla Munhoz e Mariano, 40 anos, né?
0: Sumiu. Quem
1: sumiu.
0: Mais?
1: Sumiu. Bianca Rinaldi, atriz, 52 anos. O Alex Escobar, jornalista, 52 também. Rodrigo Lombardi, ator, 50 anos. E também o Bruno Senna, piloto, que é o sobrinho do Ayrton Senna, né? 43 anos.
0: Parabéns aos aniversariantes. E você que tá ouvindo a gente aqui na Tri e faz aniversário hoje, meus parabéns, tudo de bom. Que Deus te abençoe.
1: Amém, amém. E hoje, sabe que eu lembrei de uma pessoa que é parceira nossa, que faz aniversário? A Débora Abreu.
0: Ah, hoje é aniversário da Débora
1: Abreu. Hoje é aniversário da Débora Abreu.
0: Débora Abreu, parabéns.
1: Um beijo, sua linda, amo você.
0: É nossa parceira e já trabalhou com a gente aqui
1: na Tri. Sim, sim, verdade.
0: Certo, agora vamos para nossa enquete de hoje.
1: Bora para nossa enquete.
0: Só lembrar que você responde pelo WhatsApp da Tri, 13-3219-1055. Sempre que você der a sua resposta, principalmente você mandar o seu áudio, que é isso que a gente quer. A gente quer áudio para animar o nosso programa aqui.
1: Sim, a gente quer ouvir a voz do
0: ouvintes, e quero saber a sua resposta aqui, certo? Para nossa enquete. E você vai concorrer àquele vale combustível no valor de R$100 e um par de convites de cinema do Cine System. Certo, Elaine?
1: Certo, meu amigo.
0: O que vamos perguntar
1: hoje? Olha, queremos hoje sinceridade, hein?
0: Tem que ser sincerão hoje, hein?
1: Conte aí, uma coisa que você critica nos outros, mas também faz escondido. Olha isso.
0: Mal dos outros, fala aí, fulano faz aquilo.
1: Tem cada coisa engraçada.
0: Mas tu na moita escondido, tu faz negócio, é a mesma coisa, igualzinho. Né?
1: Ai, Jesus amado.
0: Faço o que eu falo, mas não faço o que eu faço. Oh. Então, é o seguinte, conte aí uma coisa que você critica nos outros, mas também faz escondidinho.
1: Verdade, né? Critica quem não curte as fotos, né? Mas também não faz isso. É isso aí.
0: 13-3219-1055 começou a nossa resenha no Conta Opa. Mais. Eu quero ouvir seu áudio.
1: Bora lá.
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5: Opa, bom dia! 9h25.
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0: 9h31, Terra 30 na melhor.
1: Eu acho que você tem que mandar aquela mensagem. Mas manda o que tá no seu coração.
2: Porque se fosse eu falaria mais ou menos assim.
3: Ei, boa noite. Antes de te bloquear, eu só vim te dizer que a partir de hoje pode tocar o terror, fazer o que quiser fazer. A boca é sua, curte sua farra. Sinto mais nada.
1: Não, apaga, apaga, apaga.

0: paga. Além da nossa querida Ariane Rocha, a gente tem muitos jornalistas espalhados aqui dando as notícias pra gente. É. É o ouvinte da Tri que ajuda a gente.
1: Bom dia, galera da Tri. Quem fala é Fernando, de Vila Antártica, Praia Grande. Serviço de utilidade aí. Pista Expressa Sul, sentido saindo da Praia Grande, sentido São Vicente.
0: Ah.
1: Caminhãozinho desse de entrega bateu em dois veículos aí, próximo da Obra Max aí.
0: Ixi.
1: O trânsito daí tá complicado aí, já na Expressa Sul. Tá na Tri, tá na melhor.
0: Obrigado.

0: Bom, tá assoviando aqui que eu tava sem o fone. Olha só, meu sai, cheguei assoviando. Ai, que coisa, viu? E aí, Elaine, tudo bem?
1: Muita Opa!
0: Gente aqui, tem muita gente participando aqui, muito áudio, graças a Deus, a nossa enquete tá pegando, viu?
1: Mas tem muita gente colocando e não tá mandando áudio, hein? Respondendo.
0: É verdade. Coloque seu áudio, mande seu áudio, que a gente quer ouvir a sua voz.
1: Conte aí, né, Pablo?
0: Uma coisa que você critica nos outros, mas também faz escondido.
1: É.
0: Quer saber uma coisa que eu critico direto lá em casa?
1: O que que é?
0: A Gabriela deixa a cama bagunçada. Né? Aí eu chego... Gabriela, arruma essa cama que tá uma bagunça. Minha filha, Gabriela, 13 anos. 13 anos não faz nada, né, velho? Então eu falei assim, Gabriela, arruma essa cama, menina. Aí ela, não vai com o pai, não sei o que também. Mas eu arrumo a minha cama?
1: Não.
0: Eu odeio cama desarrumada. Eu acordo de manhã, meu, a 100 por hora. Mas eu não consigo arrumar a cama. Eu tenho um problema com isso.
1: Olha o exemplo aí, ó. Olha,
0: vou colocar
1: é um exemplo.
0: Já tá chegando o Réveillon, eu vou colocar de meta pra 2027 eu arrumar minha cama, viu? E aí? O que o pessoal tá falando?
1: Bora aí, lá, Pablão. Vamos ouvir aqui os nossos ouvintes, queridão.
0: Certo, manda bala.
2: Rick, bom dia, Pablo.
0: Oi.
2: Que é o Cris aqui da Vila Margarida.
1: Ó o Cris.
2: Como sempre, é uma coisa, cara, que eu critico muito nos outros. Eu falo que é emprestar dinheiro. Falo, mano, para de emprestar dinheiro, filho.
1: Fala pros outros parar
2: para de emprestar. Para de emprestar, cara. Já falei pra você. Você empresta, recebe picadinho. Daqui a pouco aí, Cris, se liga, viado. Tem... Se não quer emprestar, manda o Pix aí que eu já tô mandando na conta. Olha que retardado, né? Eu só para emprestar, pro Zé Mulher não emprestar e o retardado aqui empresta.
1: Ai, Cris, você é demais. É que você é um cara.
2: Faço o que eu faço.
1: É.
2: Mas... galera, tá na melhor.
1: É que você é um cara de bom coração, Cris.
0: Bom coração,
1: é isso aí.
0: Ajuda,
1: a gente vai mandar o nosso Pix. Manda aí. Dá pra emprestar?
0: Caramba, meu, vou te contar. Eu nem olhei a conta.
1: Não, hoje. Ele deve ter dinheiro, né, Pablão? Porque.
0: Ah, tá bem, né? Tá mandando
1: porque
0: Pix.
1: Ele manda.
3: Assim. É. Bom dia, Latrina.
0: Bom dia.
1: Aquele
3: abraço.
1: Ô, queridão.
3: Não é comigo.
1: Ó,
3: é o seguinte, tô aqui com a minha namorada do meu aqui no carro. Eu tô vindo trabalhar.
1: Olha.
3: A minha namorada tá do quarentenário. Ela reclama das vizinhas que é fofoqueira, mas ela não pode ver uma fofoca que está espalhando já.
1: Eita!
3: Tá aqui do meu lado rindo aqui, não me xinga ela aqui, essa chupaninha.
0: Mas.
1: Ai!
0: Mas o pessoal fala mesmo, ai, não sei quem é fofoqueira, mas gosta de uma fofoca.
1: É, mas o fofoqueiro é assim,
0: é
1: né?
0: Assim normalmente. Mesmo,
3: é. Bom dia, Pablo. Bom dia, Elaine.
1: Bom dia, ó, Chiquito, meu amigo.
3: É a mesma doença da Elaine.
1: Não vem, tá não. Olha lá, já vem ele põe no rolo.
3: Chique faz. O pessoal que gasta com besteira, quem gasta com besteira tá aqui. Vai pegar um dinheiro que vai pro shopping. Loja de tênis, de roupa, aí já era, sai acabando com tudo.
1: Olha isso, não pode pegar uma graninha.
3: Passando o dia todo na cheia.
1: Olha!
0: Helena é demais, não, velho.
1: Mas tá abusado esse Choquito.
0: Helena é demais, ela tá olhando o negócio do celular e fala, Helena, posso falar contigo? Peraí, ela tá olhando não sei o que na Shopee, o tamanho, na cheia.
1: Olha,
0: vou contar uma coisa, a consumista.
1: Vocês são demais, vocês
0: Helene,
1: são demais.
0: Helena, é verdade, meu.
1: Ah, não vem que não tem.
0: Tá bom.
1: Não é na cheia,
0: tá bom. Não é na cheia, é onde?
1: É mais em conta. Comprando brusinhas.
0: Brusinhas. Tem mais gente aí, não?
1: Não, mas tá conte aí. Uma coisa que você critica nos outros, mas também faz escondido agora.
0: Mande seu áudio pra gente no 13-3219-1055. Eu morro de rir com esses ouvintes. Vocês são demais, viu? Vocês são demais. Eu amo vocês.
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1: Falando da Fará, outra viciada na Fará que tá bocejando o dia inteiro é a Aline Rocha. Fica até as 4 horas da manhã vendo Fará, porque só mais um capítulo, só mais um, aí chega aqui com morrendo de sono.
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1: Bom, faltam 15 minutos agora para as 10 da manhã. Um bom dia para você. Que seja uma quinta-feira maravilhosa. Final de semana já dá para ver ele, ó. Já tô olhando.

0: Liga FM 9 para as 10, tá na 30, na melhor.
1: Até o amor morrer.
0: Na 30. Bora!
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0: Thiaguinho, bom demais. Me balançou, balançou a quinta-feira, balançou aqui o Conta Mais. Até um minutinho agora, para as 10 da manhã. Você sabe que você não pode falar de Virgínia mais aqui nesse programa.
1: Ah,
0: tu tá proibido. O STF proibiu a Elaine de falar da Virgínia.
1: Por quê?
0: É só Virgínia todo dia, velho.
1: É que ela tá em todas, né? Ela tem assunto pra todo dia, Virgínia.
0: Não tem nada, ninguém diferente, não?
1: Ah, tem sim, Paulo.
0: Quem?
1: Paola Oliveira.
0: Aí gostei,
1: hein? Aí tu gosta,
0: aí
1: né?
0: Aí ficou de nível a conversa.
1: Mas só que ela não tá muito feliz, não, Pablo.
0: Por quê? O que aconteceu com a Paola?
1: Ela
0: tadinha
1: resolveu mostrar o lado nada agradável das redes sociais, né? Ela compartilhou algumas mensagens, né? Ofensivas que recebeu de homens depois de se posicionar politicamente, né?
0: Não pode se posicionar politicamente que vem bala, vem chumbo, de um lado ou de outro, viu?
1: É complicado esse assunto, né? E entre os comentários, mas vai vendo o que ela observou, né? Estavam ataques à inteligência da atriz, xingamentos e críticas à aparência. Coisas que não tem nada a ver, né? Mas o que mais chamou a atenção da Paola foi a contradição dos próprios autores das mensagens. Que os caras, né, segundo ela, alguns dos homens que passaram a ofendê-la já tinham enviado outros tipos de mensagens elogiando, cantadas, chamando a atriz de linda, de gostosa, e até dizendo que ela era um sonho de mulher.
0: Aí virou, meu Deus, essa coisa da política é uma loucura, viu?
1: Ai, senhor.
0: E ela acabou desabafando, bastou revelar o seu voto pra começar a receber todo tipo de ataque. A atriz também criticou a postura de quem quer, que parece acreditar que elogiar a aparência de uma mulher dá o direito de desrespeitá-la quando ela expressa uma opinião diferente. Quer dizer, ela só serve pra ser gostosa e bonita, mas nada. É isso que ela tá dizendo aqui.
1: Ela quis dizer, discordar faz parte, né?
0: Ofender não, né?
1: Ofender não,
0: mas,
1: isso mesmo.
0: É uma coisa tão louca isso, meu Deus do céu.
1: Já leva pro pessoal, né?
0: A pessoa,
1: né,
0: podia até declarar o seu voto, você podia até, já que ela publicou na rede social, discordar, mas discordar de uma maneira educada. Como não tem educação de lado nenhum, né? Tá todo mundo louco, né? Então...
1: Agora o xingamento não vale, né? Pô, a Paola é maravilhosa, né? Dependendo disso, né? Uma mulher maravilhosa, né? Não tem isso. Tadinha. Tadinha da Paola.
0: Não adianta, viu? Não adianta, não tem jeito, viu? Paola, estou do seu lado. Sempre.
1: Olha isso.
0: A vida inteira.
1: Olha isso.
0: A vida inteira, Paola. 10 e 1, hoje.
1: Seja qual for o seu voto.
0: Pode votar em quem você quiser. Pode votar até nos Estados Unidos, você pode votar até qualquer lugar.
1: Sendo
0: eu te
1: Paola,
0: acompanho.
1: Ai, Paulo, toma jeito.
0: Eu te acompanho, Paola.
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0: Diferenciado.
1: Alô, boa noite.
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1: Ai, meu Deus do céu. Boa noite. Tudo bem? De vez em quando
0: você fala. Boa noite.
1: Não é, meu. É essas trocas de horário. É, a gente fica meio louco. É que nem.
0: Ai, Pablo,
1: é que nem
0: o,
1: não, é que nem os ouvintes, né? Eles mandam os áudios pra cá, por exemplo, aqui no Conta Mais. Aí eles falam Flávio,
0: Rick,
1: Rock,
0: Val.
1: Fala tudo. É a mesma coisa a gente
0: menos
1: aqui.
0: Menos quem tá no horário.
1: Então o pessoal tem que perdoar que de vez em quando eu tô de tarde, eu mando um bom dia. De vez em quando eu tô de dia, eu mando uma boa noite, né? E às vezes eu dou umas horas erradas também, né? Outro dia eu falei, faltava 15 pra meia-noite. Era
0: 11. Era 15 pra meia-noite. É. Tomar um remedinho pra não esquecer, vai.
1: Não, se tomar um remédio aí que esquece tudo mesmo. Conte aí uma coisa que você critica nos outros, mas também faz escondido.
0: Opa, bora participar, querido.
1: 13-329-1055. Lembrando que quando você mandar seu áudio pra gente, participando da nossa enquete...
0: Mande áudio, hein?
1: É, não esquece. Não precisa mandar um podcast, como eu falo sempre aqui. Manda um áudio de 30 segundinhos aí. Mas você põe o nome completo e o bairro pra concorrer àquele vale combustível. No valor de R$100, um presentão da Tri, fim de semana chegando, tirar uma onda legal. E ainda aí no cineminha no fim de semana. Par de convites para o Cine System, Litoral Plaza Shopping, Praia Grande. Como é que é o nome do filme lá?
0: Aquele minha melhor amiga lá.
1: É, minha melhor. É bom o filme?
0: É bom. Você tá demorando muito pra ir ver, Pablo. Daqui a pouco já saiu de cartaz.
1: Mas eu vou que hora? Tu me dá um convite? Se eu dar um
0: convite. Tá cê... bom. Eu dou sim.
1: Tu vai me dar um convite de cinema?
0: Um par
1: ainda? Dois?
0: É. Mas a família, família não tá grande, não, né?
1: Aleluia! Aleluia! Aleluia!
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0: Fernandes com Simone Mendes, minha voz aqui. Fala um pouquinho aqui, Elane, que eu vou tomar uma aguinha aqui.
1: Você tá demais, hein, amigo? Essa voz aí, tem que tomar uns negocinhos, hein, Pablo?
0: Água, é água, água.
1: Olha,
0: falta de água.
1: Isso, falta de água, isso mesmo.
0: E fala
1: água limpa.
0: Tomar aqui, peraí. Manda a nossa enquete aí, pessoal me chamando de
1: bora.
0: De Rick, de não sei
1: já
0: o quê.
1: Todos os nomes. Conte aí uma coisa que você critica nos outros, mas também faz escondido.
0: Ah, faz escondidinho.
1: Ou escondido na cara, né?
0: Muito bem.
1: Fala
0: muito
1: e
0: bem.
1: Faz.
0: Manda né? Bala aí, manda.
1: Bora.
0: Bora lá.
1: Bora lá?
0: Bora. Elane.
1: Ai, Pablo,
2: Pablo, amigo, bom dia, Nani, minha amiga,
1: dia,
2: Alexandre
1: amigão,
2: da Silva,
1: queridão.
2: Corredor, professor aqui da Náutica.
1: Olha,
2: que eu falo pra todo mundo e não faço.
0: Que é,
2: gente, guarda dinheiro, economiza. Tenha um fundo de reserva. Mas eu mesmo não consigo, é tanta conta, meu Deus.
1: Eita, gasta tá o que não tem, né?
2: Tá na melhor. Feliz dia, sucessores pra todo mundo. Abraço.
1: É, pra você também, meu amigo
0: abraço,
1: Alexander.
0: Abraço, obrigado.
1: Valeu.
3: Bom dia, Tri.
1: Bom dia.
3: Uma coisa que eu cobro muito, mas que eu faço, né, nem escondido, é organização. Eu sou a pessoa mais desorganizada com os horários da vida. E eu cobro isso da minha filha, do meu marido, dos meus
1: olha
3: alunos.
1: Olha isso, que absurdo.
3: E hoje é dia dos professores.
0: Parabéns
3: pra mim, parabéns pra todos os professores.
1: Parabéns, sua linda.
3: Que fazem a diferença na vida dos nossos alunos.
0: Parabéns.
3: Beijo pra minha todos flor. Aí, bom dia.
0: Beijo. Bom dia, bom dia.
4: Bom dia, Tri FM. Quero
1: bom dia.
4: Do Vale Combustível, do seguido, ingresso ao cinema. Fale, motorista de aplicativo.
0: Certo.
4: O que eu mais... odeio e faço critico é minha filha, ela janta e não lava o prato.
1: Eu faço. Ai, parece
4: a mesma coisa,
0: igualzinho.
4: Janto, tomo café e não lavo o prato, não lavo nada,
1: não lava nada. Mas, ainda olha isso que é absurdo.
0: Vamos lá. Vamos lá que tem mais gente.
5: Bom dia, meus amores.
0: Aqui bom dia.
1: Bom dia, Dê, sua linda.
5: Uma coisa que eu critico nos outros e eu faço é contar uma mentirinha santa. Sabe aquelas mentirinhas assim? O marido pergunta, quanto custou? Ah, foi 40 e foi 10. Entendeu? Só isso também. Nada demais,
1: ela critica,
5: né?
1: Isso e
5: tá
1: faz.
5: Na trita, na melhor.
1: Olha.
5: Quero ganhar esse combustível. Preciso visitar meu irmão lá em Peruíbe, hein?
1: Oh, eita, tá concorrendo.
0: Muito bom. Vamos lá.
6: Ei, Flávio. Flávio, eu não critico nos outros, mas faço escondido. Vai pegar a mulher casada.
1: Rapaz!
0: E critica os outros e, faz, e pega as mulheres casadas?
1: É, critica sem e faz vergonha, escondido ainda.
0: Sem, e me chamou
1: Carudo.
0: De Flávio. E me chamou de Flávio. Eita vida, viu? Vou te contar, viu? Depois falar.
1: Cara de pau esse amigo.
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2: Vamos lá, 10h20 aqui na Tri. Por que que você fica mais animada quando eu tô aqui, Elaine? Porque eu falo muita besteira, é isso? Eu faço besteira demais, né? Meu Deus do céu. Bom, se você procura facilidade, isso é o ouvinte que falou, não fui eu não, viu?

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E a Elaine não me deu o convite do Cine System, vou ter que dar um beijo lá na bilheteria hoje, viu? Vou te contar.

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3: Estamos de volta! Aqui é o Pablo com a Nani, é o Pablo que tá aqui, viu? Não é o Flávio, não é o Val, não é o Rock.
4: É o Pablo.
3: É o Pablo. Mande seu áudio direito, por favor.
5: Manda, Guilherme, desculpa isso aqui, ó.

0: aqui na 3:10:30. Vamos ver. Ah, deixa eu fazer uma coisa. A gente já falou hoje que hoje é dia dos professores.
1: É.
0: E a gente queria fazer mais uma homenagem aqui para os professores. Dar parabéns a todos os professores que são tão importantes, né, no, na nossa vida toda, como também na vida dos nossos filhos.
1: Sem eles, né? Olha.
0: Você sabe de uma coisa? Eu tive muitos professores queridos que eu guardo muitas coisas de quando eu era criança, lá atrás, de muito tempo atrás. Mas você sabe que tem uma professora, que chama a professora Rita, que ela era a mais brava que tinha. Mas é dela que eu lembro mais ensinamento. Não só de ensinamento da matéria, que ela era professora de português, como ensinamento pra vida mesmo, de ser uma pessoa certa, de fazer as coisas do jeito direitinho, viu?
1: É que
0: ela tá lá no céu, mas que Deus, né, a ilumine muito, que ela me ajudou demais.
1: Que acho que você dava trabalho, né, pra ela. Acho que é por
0: não,
1: isso.
0: Não, mas ela era brava mesmo. Ela era, não era brava, ela era rigorosa, né? Isso, ela era muito rigorosa. Firme. Mas era uma pessoa que ela começava a aula dela fazendo uma oração com todos os alunos. Era muito legal, era muito bacana e eu tenho saudade, viu?
1: Eu agradeço a todos os professores, né? A maioria das minhas amigas são tudo professora.
0: É verdade.
1: O Pablo.
0: Né? E hoje.
1: Só eu que não fui pra esse lado. Mas
0: é verdade.
1: Todas.
0: E a gente, eu tenho 3 filhos, né? Então, grande parte da minha vida, meus filhos passaram ao lado dos seus professores,
1: olha,
0: né?
1: Olha que bacana.
0: Então a gente tem que ser muito grato a todos eles que ajudaram a gente, que ajudam a gente, né? Na educação dos nossos filhos, né, Elaine?
1: Com certeza, meu amigo.
0: E aí, você quer falar alguma coisa?
1: Olha, Suelen, manda um beijo pra Suelen da Vila Matias. Ela tá fazendo aniversário hoje, no dia dos professores.
0: Ah, é mesmo?
1: Então ela...

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0: É, mais uma noite emocionante assistindo e ouvindo as canções maravilhosas do Rei Roberto, hein? Bom demais, Elaine falou que vai, viu? Ela não perde, viu? O Roberto nunca deu uma flor pra ela, mas ela quer uma rosa. Ah, tá bom. 10h36 aqui na Tri.

0: Aí o Dilzinho cantando pra gente, ele ou eu. Ô Nani, quem é a cantora que vai separar, hein? Diz que o casamento acabou. Olha, quem que é agora? Você que sabe dessas fofocas todas.
1: Sim, Pablão, sim.
0: Diga pra mim que sou desinformado.
1: A separação no mundo dos famosos nunca acaba, né?
0: Nunca acaba.
1: Sempre tem um.
0: É um larga daqui, pega dali, viu?
1: E mais um casamento chegou ao fim,
0: de
1: né?
0: De quem?
1: A cantora Manu Batidão surpreendeu os fãs ao anunciar, né, na madrugada desta quinta-feira, o fim do relacionamento com o empresário Anderson Halliday. Depois de 11 anos juntos.
0: 11 anos juntos.
1: Nossa, 11 anos, Pablo.
0: Tem que ter filho, né?
1: Sim, os dois são pais de um menino de 9 anos. E um comunicado publicado nas redes sociais, Manu afirmou que o casal decidiu seguir caminhos diferentes, que está começando uma nova fase da vida. A artista também pediu respeito, né, privacidade à família, deixou claro que pretende enfrentar a separação com discrição e maturidade, né, priorizando o bem-estar do filho, né?
0: É claro,
1: porque
0: é claro.
1: Porque é o que sofre no relacionamento são os filhos às vezes, né?
0: Então, é verdade. É. Mas mas tem que anunciar, né?
1: É.
0: Eu acho estranho isso, bom, né? Eu vou separar. Então vamos fazer um anúncio aqui na internet pra todo mundo
1: saber. É, os famosos.
0: Eu acho isso meio maluco, mas tudo bem. Né?
1: Nós mesmos, a gente quer esconder.
0: O que é isso?
1: A gente não quer falar, a gente quer esconder quando
0: separa,
1: né? Eu
0: acho que às vezes expõe muita coisa que não precisa expor, né? Mas, né?
1: Não.
0: Como eu acho que tem muita gente prestando atenção na vida deles, no dia a dia e tudo mais, o comunicado é necessário, eu acho, né? Deve ser isso, né?
1: E ela, assim, ela não deu detalhe, né? O motivo da separação não foi revelado e a cantora deu outros detalhes sobre o término, né? Ela agradeceu o carinho dos fãs, pediu orações e afirmou que seguirá em paz.
0: Muito
1: que
0: bem.
1: Que bom.
0: Tá certo.
1: Não tem nada melhor que a paz.
0: Mas
1: né?
0: Essa história do comunicado, voltando, que rede social é assim mesmo. Pode fazer até comunicado, que o pessoal vai ficar comentando em tudo quanto é lugar, em programa de fofoca, em site, em rede social, falando coisas a respeito da separação. É uma loucura isso, né?
1: É verdade.
0: Quem tem a vida muito exposta, assim.
1: Precisa falar, né?
0: Não tem jeito de fugir, né?
1: Não.
0: 10h44, aqui na 30, intervalo é rapidão, não conta mais, a gente volta já já.
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0: Eita, música linda. Daqui a pouco uma show de bênçãos pra você aqui na
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0: 15 pras 11.
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0: 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Toda vez que eu ouço essa música aqui, eu escuto ela como se eu estivesse fazendo uma oração. É bonita demais. Cleiton e Romário.
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0: Tá aí o Rick Martin, que tinha sumido e reapareceu com o Luan Santana aqui na Tri. Faltando aí um minutinho agora para as 11 da manhã. Tem áudio aí da nossa enquete.
1: Bora pros áudios, Pablão.
0: Manda bala aí, Elaine. Manda bala.
2: Bom dia, galera da Tri.
1: Bom dia.
2: Aqui é o Birubiru da... Uma coisa que eu detesto é chegar do trabalho, encontrar minha esposa no portão, falando da vida da vida alheia. Quando ela ainda vai dentro de casa, eu já vou brigando, não me interessa saber da vida dos outros. Eu quero que você me conta só o básico, porque eu detesto fofocas. Tenha um bom dia. Ela aqui, ela
1: é
2: melhor.
1: É fofoqueiro igual.
0: É, ele só quer o resumo, ele quer o resumo. Só o básico, do que rolou no portão. Vai lá, vai lá.
3: Bom dia, Tri. Aqui é a Camila do Maitá.
1: Ó, Camilinha, linda.
3: Uma coisa que eu julgava muito era o pessoal pagar pra correr a corrida.
1: Eu também.
0: Elaine.
3: Não é possível. O pessoal tá pagando pra correr na rua, pra ganhar uma medalha e uma banana. Agora não pode aparecer uma inscrição de corrida que eu tô me inscrevendo.
1: Ai,
3: brincadeira, né? Tá na Tri, tá na melhor. A próxima é a Tri, hein?
0: Opa! 5K!
1: Dezembro, 5K! Ai, Camilinha!
0: Ela paga com gosto, ela adora banana. Não é verdade? É a louca da banana.
1: A louca da banana, eu sou.
0: É verdade.
1: Isso mesmo. Mas eu pensava que nem ela, Pablão. Nossa, o pessoal paga pra correr. Não acredito, não acredito. Agora aí, ó.
0: Agora aí.
1: Tô viciada
0: no
1: negócio.
0: Tá viciada no bagulho.
4: Bom dia, Pablão. Bom dia, Nani.
1: Bom dia, meu amor.
4: Tem uma coisa que eu gosto de falar.
1: Fala.
0: Fala, querida.
4: É das piriguetes, das roupas das piriguetes. E olha eu aqui, assumida, não é nem escondida, viu? Eu sou assumida também, uma véia piriguete.
0: Véia piriguete.
4: Eu não posso ter roupinha curta que eu já quero pôr.
1: Olha!
4: Beijos, eu sou a Nada Saldanha, eu tô na Vila Sônia PG.
0: Noab, eu não sabia do seu lado não, piriguete não, é novidade aqui pra nós.
1: É verdade, mas não fica não, Noab, pode usar sim.
0: Pode usar, mas curtinha é melhor.
1: Ela é linda, pode usar.
5: Pablo, meu amigo, bom dia.
0: Bom dia.
1: Bom dia, queridão.
5: Aqui quem fala é o Jeremias.
1: Ó, Jeremias.
0: Fala, Jeremias.
5: Respondendo a enquete aí, uma coisa que eu critico todo mundo.
1: O que que é?
5: Sabe, escondido eu faço, eu falo pra todo mundo. Não fumo cigarrinho do capeta. Não fumo cigarrinho do capeta. Aí eu vou lá escondido e fumo um cigarrinho do capeta. Mas eu falo pra todo mundo não fumar. Eu critico,
0: Jeremias.
5: Mas eu vou lá e fumo.
1: Jeremias. É garoto esse Jeremias.
0: O pessoal tá se revelando. Gente, passou uma piriguete, agora passou um maconheiro aqui. 11-1.
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2: Ah, eu e a Nani aqui no Conta Mais da Tri, são 11:07 agora.
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2: Conta Mais aqui todas as manhãs com você aqui na Tri. Um prazer estar aqui. É muito legal porque a gente fica convivendo com as pessoas. Pessoas mandam mensagens, são parte da nossa família. Muito obrigado a você que está sempre junto com a gente. Até foto de filho, né? O pessoal manda aí.
1: É, o Rico, né? Com Maurício, o menino dele. Coisa mais linda.
2: Bonito mesmo, hein? Parabéns, hein? Parabéns, parabéns. Quer dizer, as pessoas fazem parte da nossa vida e a gente fica muito feliz disso, né?
1: Pessoal, muito bacana, é
2: fica compartilhando seus momentos com a gente aqui pelo WhatsApp.
1: É conversando, muito legal. Né? Conversando. Batendo papo, ai que delícia.
2: E fora os comentaristas, que aumenta tudo.
1: Olha, se eu pudesse passar o dia todo aqui respondendo esse
2: WhatsApp. Conversando com a galera, é
1: conversando
2: verdade.
1: Conversando com a galera, eu ficava.
2: É bom demais, é bom demais.
1: E você, adoro dar atenção.
2: E você pode participar da nossa enquete. O que é enquete hoje mesmo? O que nós estamos perguntando, Elaine?
1: Opa! Uma coisa que você critica nos outros, mas também faz. Escondido isso. Ou na cara, né? Na lata.
2: Você critica, você também faz. É isso mesmo. Você manda sua mensagem pro WhatsApp da Tri, aquele áudio bacana pelo 139. Como é que é?
1: 13?
2: Não tem 9 nenhum. É 13-3219-1055. É que eu falei agora.
1: Tá demais.
2: Não, é por causa do WhatsApp do testemunhal que eu falei. Então, 13-3219-1055. Com o nome completo e bairro para concorrer o Vale Combustível no valor de R$100 e um par de convites de cinema do Cine Cinema Central Plaza Shopping Praia Grande. Eu, hein? Tá dando tilt aqui, viu? Vai frente.
1: Bora.
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0: momento bom, né? Momento do acústico Tri FM, das boas lembranças pra gente aqui na Tri 1118, Tiaguinho. E aí, Elaine, conta aí, o que que você vai falar, vai?
1: Você não quer, mas eu vou falar.
0: Eu não quero? O que que eu não quero?
1: Você falou que eu tô proibida, né? Mas eu vou falar.
0: De quem?
1: Da Virgínia.
0: Ai, meu Deus do céu.
1: Alô,
0: se vira Virgínia. Com o STF que proibiu você, viu?
1: Alô, Virgínia.
0: Manda bala, então. Olha, o que aconteceu, Pablo, agora, não,
1: essa história é engraçada, ó. Ah. Parece que a fila já está querendo andar pra Virgínia, né?
0: Por quê?
1: Porque depois de anunciar mais uma separação do jogador Vini Júnior, a influenciadora mostrou nas redes sociais uma mensagem que recebeu de um admirador, Pablo. Vai vendo. Mas olha que bacana. Olha que o rapaz resolveu apostar na sinceridade. Ele disse que gostaria muito de levá-la para jantar, mas avisou logo que não tem jatinho, nem carro de luxo. O que ele tem é um Fiestinha branco, comprado com o próprio dinheiro. Mas o pretendente foi além e prometeu oferecer muito amor, dizendo que Virgínia merece ser feliz.
0: Muito
1: ele não tem
0: bem,
1: nada.
0: Muito bem.
1: Ela compartilhou a mensagem, deu risada e confessou que achou muito fofo isso dele, né?
0: Certo.
1: Ser sincera. Chance, né? Zero, né?
0: Zero.
1: Mas
0: zero,
1: ela
0: zero.
1: Achou muito fofo e resolveu compartilhar isso, né? Segundo a assessoria, a decisão foi tomada sem brigas e conflitos, né? Ela e o Vini Júnior, né? Agora, se o dono do Festinha vai conseguir esse jantar, ninguém sabe, né? Mas que ele conseguiu chamar a atenção de Virgínia, isso ele conseguiu. Ela bem podia levar o rapazinho pra jantar, né? O que que tem? Pelo menos. É. Imagina o sonho. Realiza o sonho do rapaz. Vai jantar com ele, Virgínia? Pela madrugada?
0: Meu Deus, vai jantar pelo menos, né? E tal, não precisa se comprometer,
1: é,
0: né?
1: É, ele foi sincerão. Ele falou que não tem nada, mas, né?
0: Acabou com o Vini Júnior, né? A fila anda, velho.
1: A fila anda. Seja com Fiestinha, sem Fiestinha.
0: Tá, boa essa história, deixei. Eu fiquei contente de você falar da Virgínia. Que a Virgínia é assunto todo
1: fofo.
0: Dia. Todo dia ela arruma uma história, velho. Eu nunca vi, viu? Né? A gente tem que ficar acompanhando, igual o Fará, acompanhando a novela.
1: É, a mulher polêmica, oi.
0: 11h20 na Tri.
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5: Bom, essa galera que ouve a tria aqui não tem jeito, né? Só falar aqui que a Virgínia vai jantar com o cara, que já tem gente convidando a Elaine pra jantar. Tu vai, Elaine?
6: Olha isso!
5: É, tu vai jantar?
6: Opa, se o jantar for bom,
5: a gente vai, ouvi, né? Te convidando aqui. Boa!
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5: 11:25 aqui na Tri. Bom dia, bom dia. Quinta-feira tá boa, né?

0: chega do sorriso que não pode faltar aqui na trilha, não conta mais, dependente. 11h35, tá na trilha, tá na melhor. Isso é amor, isso é conta mais aqui na Tri. Áudios da nossa isso, galera.
1: Opa, os áudios estão bons aqui.
0: Estão bons, hein? Pablão. Muito bem, conte aí uma coisa que você critica nos outros, mas também você faz
1: escondidinho. Ah, escondidinho, ah. Ui. Bora lá.
0: Bora lá, então.
2: Bom dia, Tri.
1: Bom dia.
2: Bom dia, Elaine.
1: Bom dia, sua linda.
2: De aplicativo. Estou sempre com vocês na Tri.
0: Ah, obrigado.
2: Bom, sobre a enquete de hoje, uma coisa Mari. Que eu faço... Eu reclamo mais fácil é quando meu marido ou eu estamos cozinhando que fica beliscando, comendo,
1: beliscando a comida.
2: Aí depois quando termina de fazer fala que não tá com fome, é claro, já encheu a barriga, né? Então uma coisa que eu faço e reclamo.
1: Ah, é verdade, né?
0: É, o casal vai ficando igual, fazendo as mesmas
1: gente,
0: coisas,
1: gente,
0: né?
1: É verdade.
3: É. Bom dia, Nani, bom dia, Pablão.
1: Bom dia, querido.
3: Bom dia, Tri. Aqui é o Vando, Duto de Bastos.
1: Ó o Vando,
3: rapaz. Uma coisa que eu critico é que o horário de trabalho é instável. Às vezes eu acordo 2 horas da manhã, tá o pessoal colocando política nos grupos. Política. 2 horas da manhã, acordo
1: grupo
3: lá,
1: os caras colocam
3: política no grupo. Fala, vocês não têm família não, é? Vocês não têm mulher não, é? Mas quando eu perco o sono à noite, a primeira coisa que eu faço é abrir o WhatsApp. Olha lá também.
1: Olha ele, mando. Tá
3: olhando
1: demais.
3: O WhatsApp online, mas só que... Não falando de política.
1: Tá certíssimo.
0: Tá
1: isso
0: certo,
1: aí,
0: meu amigo.
1: Pra quê, né?
4: Bom dia. Que é
1: bom Carla, dia.
4: Ô,
1: Carlinha.
0: Oi, Carla.
4: O que eu falo pra não fazer e faço é pro meu filho não mexer no celular, no carregador conectado na tomada.
1: Certo. Isso aí não
4: e
1: pode
4: aí,
1: mesmo. Perigoso.
4: Me fazendo a mesma coisa. Aí ele fala... E aí, mãe, se eu não posso, você também não pode.
1: Tá certinho, cara.
0: Ai, meu Deus do céu.
1: Mas é perigoso mesmo, né? Esse negócio de estar conectado na tomada e...

0: E ficar mexendo, né?
1: É verdade.
0: Todo mundo faz.
2: Bom dia!
1: Bom dia!
2: O que eu mais critico nos outros e que eu faço é a falta de paciência no trânsito.
1: É mesmo?
2: Mas eu estou trocando o xingamento por misericórdia! Haja paciência, hein? Suzana Moura, praia grande. Quero esse vale combustível aí.
0: Tá concorrendo, não tem seta, não!
1: É verdade!
2: Bom dia!
1: Bom dia, sua linda!
2: Adai. Eu critico muito aquelas pessoas que não param de falar, sabe, assim, o tempo todo.
1: Ah.
2: É, comendo palavra uma atrás da outra. Então, eu critico. Eu fico tonta com essas pessoas. E eu tô ficando igualzinha, tô fazendo a mesma
1: Ai,
2: coisa.
1: Ai, meu Deus do
2: só
1: céu, olha
2: obrigada,
1: isso.
2: Obrigada, Tri.
1: Valeu, meu amor.
0: Agora 11h38, você tá no Conta Mais. Daqui a pouquinho, você que mandou seu áudio, você que participou aqui da nossa enquete, vamos sortear um vale combustível, valor de 100 reais. Olha o final de semana chegando, já consigo.
1: Coisa boa.
0: Já estou vendo o sábado daqui, viu? Então, 100 reais pra você colocar aí e rodar. 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

0: sucesso da Dua Lipa de 2020 aqui no Conta Mais, pra gente fechar o programa. Alucinante. Muito bem. Elaine.
1: Oi.
0: Hoje tá osso. Elaine.
1: Diga, meu amigo.
0: Muita gente participando. Vamos sortear o presente?
1: Bora lá.
0: Prometemos hoje, pra quem participasse da nossa enquete, aquele vale combustível no valor de R$100, um presentão da Tri e também um par de convites de cinema do Cine Sister no Litoral Plaza Shopping, Praia Grande. Pra quem vai, hein, Elaine?
1: Saindo para Shirley Martini Rossi.
0: Shirley Martini Rossi, parabéns!
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0: Ah, quando a Shirley tem que passar aqui na Tri pra pegar o seu vale com mulher é de São Vicente. Quando ela tem que passar aqui e pegar o seu vale? Amanhã? Sexta ou na segunda, não é isso?
1: Isso mesmo, das 14 às 15h30 na rua João Pessoa 350 com o seu documento.
0: É verdade. Viu, agora, se eu fosse você, eu passava
1: se
0: amanhã.
1: Se fosse já... você?
0: Amanhã, né?
1: Se eu fosse você, é o filme que estreia hoje.
0: É verdade. Já ia ver se eu fosse você no fim de semana, né? Aí olha quantos pauzinhos tá na gasolina, é aí no combustível, né? E já coloca o combustível aí, tá bom?
1: Deixa eu mandar um abraço aqui pro meu amigo Marcelão, que mandou um áudio aqui.
0: Toca o áudio, Marcelo.
1: Ah,
0: toca,
1: isso
0: toca.
1: É demais, hein, Pablo?
3: Boa tarde, galerinha da Tri FM.
1: Bom!
3: Marcelo Pacheco, hein?
1: Ó o Marcelão, sumido.
3: Uma tarde maravilhosa pra todos os ouvintes.
0: Fala,
3: pra vocês,
0: fala.
3: Da rádio. Quanto à ideia do rapaz aí de chamar a Elaine pra poder jantar.
1: Olha isso!
3: Um jantar com um bom vinho.
1: Aí, e isso é verdade.
3: Fundo aquela moda, né, de Leandro Leonardo antiga.
0: Qual?
3: Um copo de vinho.
1: Oh! Arrasou, Marcelo!
3: Carinho que você.
0: Eita vida, hein? Vai rolar,
1: aí,
0: hein? Vai rolar essa janta, hein, Elaine? Vai rolar, hein? Vai rolar esse
1: um
0: jantar.
1: Bom vinho, hein?
0: Bom vinho! Minha querida, amanhã tem mais Conta Mais.
1: Beijo, amanhã sextou, hein?
0: É verdade, hein? Já vejo o fim de semana!
1: Coisa
0: já vejo
1: boa.
0: O fim de semana! Olha, Elaine, um beijão pra você.
1: Beijo,
0: eu continuo
1: querido.
0: Por aqui na Tri, viu? A gente tem um horário eleitoral gratuito agora, 10 minutinhos, rapidinho, já eu volto. Tem sequência premiada, tem pede aí, tem um monte de coisa aqui
1: coisa
0: na Tri.
1: Coisa boa, beijão,
0: bom
1: querido,
0: demais.
1: Tchau.
0: Beijo, querido, até amanhã.
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1: É isso aí, boa tarde, boa tarde. Vai começar mais uma sequência premiada aqui na trilha, sequência de 5 sucessos, é uma melhor que a outra. E você vai me indicar aqui pelo WhatsApp da trilha qual que é a melhor das 5. Só tem musicão, viu? E aí você vota naquela que você gosta mais, deixa seu nome completo, seu bairro, afinal de contas, você vai estar concorrendo ao sorteio já já de um moletom da Tri. São os últimos moletons da Tri. Super bonito, quentinho. Meu, muito legal o moletom. Lindo demais. E um par de convites de cinema do Cine Sister no Litoral Plaza Shopping em Praia Grande. Vamos lá então para 5 músicas. Vote pelo 13-3219-1055, nome completo e bairro. Começamos com Wesley Safadão e Rei Vaqueiro, Displicente. Depois tem Menos é Mais, Champagne. Simone Mendes, Direitos Iguais.

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Braga, Simone Mendes e os Direitos Iguais, aqui na Tri, na nossa sequência premiada, meio-dia e 19. Tem mais duas na sequência, ó. Fred e Fabrício, Te Amar é Meu Talento.

0: 5 me ajuda aqui a escolher a melhor das 5. É uma sequência premiada e vai concorrer, é claro. Moletom da Tri, demais de lindo. Os últimos moletons. Você quer um, já sabe, participe. E um par de convites de cinema do Cine System.
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0: Bericão no climinha diferente, ele e o JP. Até quando aqui na Tri, fechando a nossa sequência premiada, fechando não, falta tocar melhor, né? Vamos ver qual a música que você, que é ouvinte da Tri, escolheu, viu? Muito obrigado a todo mundo que tá participando aqui pelo WhatsApp da Tri. Já vamos tocar melhor e também vou sortear o moletom da Tri, o par de convites do Cine System. Na Tri agora, meio-dia e 25.
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2: É, tamo de volta aqui na Tri. Boa tarde, meio-dia e meia.

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0: Valeu demais você que deu o seu voto, que escolheu a melhor das 5 músicas que a gente tocou aqui na sequência. Então você tá concorrendo e eu vou sortear agora. Moletom da Tri. Já falei e vou repetir, são os últimos moletons, né? Porque é da nossa programação de inverno, tá acabando. Então participe, se você quer um moletom bonito, bacana, isso aí vai durar a vida toda. Super legal o moletom. E também um par de convites no cinema do CineCista no Litoral Plaza Shopping, Praia Grande. Quem está levando? Atenção, atenção, é ela. É Dalila Conte da Costa.
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0: Ei! Dalila, no Maracanã, Praia Grande. Parabéns, Dalila. Vem buscar seu moletom. Você tem 2 dias para retirar. 2 dias úteis, né? Ou amanhã, sexta, ou então na segunda-feira, o horário das 14h às 15h, na João Pessoa 350, aqui na Tri. Centro de Santos, parabéns à minha amiga Dalila. Se não puder vir, manda alguém com seu documento, viu? Com foto, que retira pra você, tá certo? Obrigado a todos. Vamos tocar aquela que você escolheu.
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2: Luan Santana e Léo Foguete.

0: Santana aqui na Tri com Léo Foguete. É, dona.
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0: Faltam 18 minutos pra uma aqui na Tri. Deixa eu mandar alô, mandar um salve aqui pra minha turma, quem tá comigo.
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0: Alô, alô? 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
0: Mandar um abraço aqui pro Marcos Escaravelho.

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0: Ah, o novo sucesso de Maiara e Maraíza pra você aqui na Tri 90-10. Muito bom. Agora meio-dia 43. Já no seu rádio.
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1: Ah, isso aí, vamos lá então que vai começar.
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1: Pede aí. Pede aí a sua música na Tri. Eu tô esperando aquele áudio bacana que você vai me mandar com o seu pedido musical. Aquela música, tá com vontade de ouvir alguma música? O Pablo não toca aquela música, então tá na hora de você pedir pra eu tocar pelo nosso WhatsApp 13-3219-1055. Manda aquele áudio, oferece pra quem quiser, comemora, celebra com quem você gosta e participa do nosso Pede Aí. Tô esperando o seu pedido, viu? O seu áudio aqui na Tri, Pede Aí, começa já já. Faltam 12 pra uma. Boa tarde. Essa é a Tri FM? Tá na Tri, tá na melhor. Vem com o Pablão na Tri, Maiara e Maraíza.
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0: attuale.
1: Muito obrigado.
2: Essa marcou gerações. Quem sabe solta a voz, canta com a gente assim, ó.

0: Maravilhoso, Maroto com Alexandre Pires, bom, né? Na tri, um minutinho pra uma, tá na tri, tava melhor.
1: Música boa.

0: Nossa, Leão, e a sua música? Já pediu? Mande aquele áudio pra gente, que o PGI vai começar já já. Aquele áudio pedindo sua música, aí você oferece pra quem quiser, manda um beijo pra quem você gosta.
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0: 1 e 2 na Tri.

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1: Boa tarde pra você que tá na tri com a gente. Vamos lá. É tua vez agora. Você manda na programação da Tri, fazendo o seu pedido, manda aquele áudio caprichado aqui pro 13-3219-1055, nosso WhatsApp da Tri, e bora ouvir o seu som, vamos lá!
2: Boa tarde, Pablo!
1: Oi!
2: Eu queria pedir pra tocar Irmão da Lua, Zezé de Camargo. Canta, Mirosmar, porque você tá na Tri,
1: eita,
2: você tá na melhor.
1: Tá cheia de intimidade com Mirosmar, hein?
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0: Aí o Mumuzinho, coração de pedra, não perde aí da Tri. 1h17, já já eu volto, tocando seu pedido aqui na Tri.
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3: 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Homem 22 tá na Tri, tá na melhor, tá com o Pablão aqui, viu? Vamos junto!

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0: É 1h25 aqui na Tri, atendendo seu pedido no Pede Aí aqui na Tri, 1h25.
1: Boa tarde, amigão, tudo bem?
0: Oi.
1: Da Cristina, aqui do Jockey Club. Gostaria de ouvir uma música, Menos é Mais, e ofereço para todos da Tri, tá? Um beijo, tá na Tri, tá sempre melhor, minha rádio. Beijo, beijo, beijo.
0: Beijo, beijo, beijo.

0: Fernandes aqui na Tri. Ana Beth, trabalhando no Gonzaga, ouvindo a Tri, ouvindo a sua música aqui, viu? 1h32 aqui na Tri, intervalo rapidão, volto já, viu? Vou atender seu pedido, viu? Você que pediu, aguenta aí.
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0: Boa tarde pra você que tá na Trio e 36, é aquela hora onde você pede a sua música. Você manda seu áudio, a gente atende, você ouve sua voz, manda pra quem quiser. Tá rolando pede aí aqui na Trio.
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0: Não esqueça o WhatsApp da Trio pra você participar, interagir com a gente, é o 13-3219-1055. Tô sempre aqui.
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0: Pede aí!
3: Boa tarde, Pablo.
0: Oi!
3: Aqui é Denise.
0: Ô, Denise!
3: Da Fazendinha.
0: Tudo bem?
3: Gostaria de ouvir a música.
0: Qual?
3: Eu Duvido, com Panda e Guilherme Benuto.
0: Boa, boa, boa!
3: E oferecer pra uma pessoa muito complicada que você até já conhece quem é.
0: Eu não conheço,
3: o
0: não.
3: O Sandro, lá do Sergipe, que tá lá no Colônia 13 trabalhando com um pessoal forte, da hora, e o Cido também. Oferece essa música pra essa pessoinha.
0: Ah, tá
3: e
0: bom.
3: Quem tá na tri, tá na melhor.
0: Tá certo, então, tão ouvindo a gente lá no Sergipe também, que bom.
4: Manda Guilherme Benuto, isso aqui, ó.

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1: Boa tarde, papo, Leandro de volta.
0: Fala,
1: boa
0: Leandro.
1: Claudinho Bochecha.
0: Claudinho Bochecha? Ele tá até cantando, hein, meu velho.
1: Valeu, um abraço, bom serviço. Foi.

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0: 14 pras duas. Volto já, rapidão, hein?
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7: A Tri-FM 10 para as 2.

0: Faltam 7 para as 2 aqui na tri.
1: Oi, Pablão. Boa tarde, amor.
2: Boa tarde.
1: Por favor, toca aí, Henrique Juliano. Na Henrique Hora Juliano? Da Raiva.
0: Na Hora da Raiva?
1: Eu sou na Vila Sônia. Beijo, beijo, Pablo.
0: Beijo.

Grande, trabalhando e ouvindo a Tri aí no Boqueirão de Praia Grande. Obrigado aí, tá aí a sua música do Pixote, pra gente fechar o nosso Pede Aí, edição dessa quinta-feira. Amanhã tem mais, viu? Amanhã tem mais, a partir da 1 da tarde você pode pedir a sua música. Bom, galera, Flavinho já está por aqui, daqui a pouquinho tem Tarde da Tri, tem charadinha, tem tudo aquilo que você gosta nas tardes aqui da Tri FM, super animadas, né? Olha, eu tô indo embora e se Deus quiser, amanhã às 9 da manhã, tô de volta aqui na Tri. Fica com Deus, tenha uma quinta-feira abençoada. E o melhor, né? Amanhã já chego aqui 9 da manhã, na sexta-feira. Ei, fim de semana! Bom demais, viu? Um grande beijo, fica com Deus!

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0: tarde, estamos de volta. Hoje é quinta-feira, dia 15 de outubro. Tá tudo bem por aí? Por aqui tá tudo tri, afinal de contas, você sabe, tá na tri, tá na melhor. Eu sou o Flavinho Filho, chegando pra ficar junto com você até logo mais às 7. Até lá, com certeza, a tarde mais gostosa feita todinha pra você. E tá no ar a nossa tarde da Tri, hoje com o Vale Combustível e também aquele par de convites de cinema pro Cine System de presente pra você. 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Se liga na charadinha da tarde de hoje. Não sou mágico, mas transformo o desconhecido em conhecido. Não sou artista, mas ajudo a desenhar futuros. Não sou pai nem mãe, mas também participo da formação de uma pessoa. Responda, quem sou eu? É! Não sou mágico, mas transformo o desconhecido em conhecido. Não sou artista, mas ajudo a desenhar futuros. Não sou pai nem mãe, mas também participo da formação de uma pessoa. Responde aí, quem sou eu? Tô aguardando você aqui no Zap da Tri, fique à vontade. Todo mundo participando, interagindo e concorrendo a esse presentão. Eu tô esperando você, vai, 13-3219-1055 e tá no ar!
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0: Tem um par de convites de cinema pro Cine System. Não sou mágico, mas transformo o desconhecido em conhecido. Não sou artista, mas ajudo a desenhar futuros. Não sou pai nem mãe, mas também participo da formação de uma pessoa. E aí, de quem que nós estamos falando? Quem sou eu? Todo mundo participando, interagindo aqui na tarde desta quinta-feira e concorrendo aí ao Vale Combustível e também ao par de convites de cinema pro Cine System. Repetindo para você mais uma vez. Presta atenção! Não sou mágico, mas transformo o desconhecido em conhecido. Não sou artista, mas ajudo a desenhar futuros. Não sou pai nem mãe, mas também participo da formação de uma pessoa. Responde aí, quem sou eu?
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0: tarde mais gostosa pra você. Agora faltando 19 minutos pras 3. E aí, tá tudo bem? Ó, tô esperando você aqui participar com a gente da Charadinha da Tarde. Sabe por quê? Hoje estamos sorteando vale combustível no valor de R$100 e também aquele pasão de convites de cinema pro Cine System. E aí, todo mundo participando. A charadinha de hoje: não sou mágico, mas transformo o desconhecido em conhecido. Não sou artista, mas ajudo a desenhar futuros. Não sou pai nem mãe, mas também participo da formação de uma pessoa. E aí, quem sou eu? Fique à vontade. Todo mundo participando, todo mundo interagindo aqui através do Zap da Tri e concorrendo a um presentão aqui na tarde desta quinta-feira. Não fique de fora, vai! 13-3219-1055. Repetir pra você mais uma vez. Não sou mágico, mas transformo o desconhecido em conhecido. Não sou artista, mas ajudo a desenhar futuros. Não sou pai nem mãe, mas também participo da formação de uma pessoa. E aí, quem sou eu?
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9: Vamos lá, agora faltando 15 minutos para as 3. Tem informação, é o Futebol Show na Tri, com a apresentação da jornalista Ariane Rocha. Diga lá, Ariane, boa tarde.
16: Boa tarde, Flavinho, boa tarde pro ouvinte da Tri. Começando com o Palmeiras, né? Os palmeirenses estão felizes hoje. O Verdão abriu vantagem na semifinal da Libertadores. Ontem à noite venceu o Fluminense por 2-1 no Maracanã, com gols de Flaco Lopes e Marlon Freitas. Wesley Natan descontou para os cariocas nos acréscimos depois de uma falha do goleiro Carlos Miguel. Palmeiras teve menos posse de bola, mas foi eficiente nos contra-ataques e agora precisa apenas de um empate na próxima quarta-feira, dia 21, para garantir a vaga na final. Também pela rodada de ontem, mas na Sul-Americana, o Atlético Mineiro goleou o Montevideo City Torque por 3-0 na Arena MRV. Reinier, Bernard e Thiago Borbas marcaram os gols. O Galo pode até perder por 2 gols de diferença no jogo de volta no Uruguai, que ainda assim estará classificado para a decisão. Já no Santos, o técnico Cuca terá novos problemas para enfrentar justamente o Fluminense domingo às 16h no Maracanã. O meia Lima não poderá atuar por uma cláusula no contrato de empréstimo com o clube carioca. William Arão também está fora, suspenso, e também sofreu uma lesão muscular na parte posterior da coxa direita durante a partida contra o Atlético Mineiro e já está em tratamento no departamento médico. O Santos ainda não informou o prazo de recuperação. Além dele, Arthur, Gabriel Brazão e Vinícius Lira seguem no departamento médico. A expectativa é pelo retorno de Neymar ao time titular. Fora de campo, o Santos quitou cerca de R$946 mil em dívidas relacionadas a 3 transfer bans da FIFA. O clube ainda tem 4 pendências, principalmente com o ex-técnico Pedro Caixinha e integrantes da sua comissão, que somam mais de R$15 milhões. E no Corinthians, Clarence Seedorf já começou os trabalhos como novo treinador. O holandês foi apresentado ontem, comandou 2 treinamentos no CT Joaquim Grava. Ele terá apenas 5 dias de preparação antes da estreia, segunda-feira, contra o Vitória na Neoquímica Arena. A missão é tirar o timão da crise. O Corinthians ocupa a 16ª colocação com 32 pontos, mesma pontuação do Internacional, primeiro time da zona de rebaixamento. E para finalizar, no São Paulo, Calleri e Luciano avançaram na recuperação física e participaram de parte do treinamento com o elenco. A dupla ainda é avaliada para o confronto contra o Vasco, sábado, às 21h, no Morumbis. Outra novidade é a confirmação do clássico entre São Paulo e Corinthians na Vila Belmiro, no dia 4 de novembro. A mudança foi autorizada pela CBF porque o Morumbis estará indisponível após os shows do grupo. Agora sim, para finalizar mesmo, hoje tem mais Libertadores. Flamengo enfrenta o Estudiantes na Argentina às 9:30 da noite pelo primeiro jogo da outra semifinal. Daqui a pouquinho eu volto para falar como é que fica o tempo para amanhã. Tá na tri, tá na melhor.
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0: Obrigado.
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3: Vamos lá, eu...

0: tempo amanhã. Vamos ficar sabendo agora. Diga lá, Ariane!
1: Olha, Flavinho, o final de semana deve ser de tempo instável na Baixada Santista. Ainda muita nebulosidade, chuva e queda nas temperaturas. Amanhã o dia vai ser abafado. Os termômetros podem chegar a máximas de 27 graus e mínimas de 21 graus. A possibilidade de chuva chega a 100% com previsão de 23 milímetros acumulados ao longo do dia. A chuva pode ocorrer em diferentes períodos com maior possibilidade durante a madrugada e novamente no final da tarde e à noite. Os ventos variam entre 2 e 11 km por hora, com rajadas de até 30 km por hora. Já antecipando o final de semana, no sábado as temperaturas começam a cair. Os termômetros ficam entre 21 e 24 graus, com o céu predominantemente nublado e com 85% de possibilidade de chuva, principalmente na madrugada. Já no domingo, o tempo continua fechado, mas a chance de chuva diminui, 55% aí de possibilidade, precipitações passageiras, especialmente pela manhã. Os termômetros variam entre 19 e 23 graus. Então, resumindo aí, quem pretende aproveitar o final de semana na Baixada Santista deve se preparar aí para um período de bastante nebulosidade, possibilidade de chuva e temperaturas mais amenas, principalmente no domingo. Bora preparar aí para maratonar o Globoplay, uma sopinha, um caldinho quente, um fundi, quem sabe, né? Para poder aproveitar esse friozinho fora de época. Daqui a pouquinho eu volto com outras notícias. 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
2: Olá, o meu muito boa tarde pra você que tá aí acompanhando 105,5 da Tri. Sejam todos muito bem-vindos. É isso aí, tá na Tri, tá na melhor. Eu sou o Flavinho Filho, ao vivaço nesta quinta-feira, comandando aí a programação da Tri até logo mais às 7, agradecendo aí o carinho de sempre pelo prestígio da sua audiência. Vale Combustível tem de presente pra você com aquele par de convites de cinema pro Cine System lá na Praia Grande, no litoral Plaza Shopping. Todo mundo participando, pessoal interagindo aqui pelo Zap da Tri, respondendo a charadinha de hoje, concorrendo então ao Vale Combustível e aos convites de cinema. Presta atenção, tem tudo a ver com a data de hoje, hein? É a dica que eu dou pra você, tem tudo a ver com a data de hoje. Não sou mágico, mas transformo o desconhecido em conhecido. Não sou artista, mas ajudo a desenhar futuros. Não sou pai nem mãe, mas também participo da formação de uma pessoa. Você sabe responder aí de quem que nós estamos falando? Quem sou eu? Vou repetir para você mais uma vez, hein? Não sou mágico, mas transformo o desconhecido em conhecido. Não sou artista, mas ajudo a desenhar futuros. Não sou pai nem mãe, mas também participo da formação de uma pessoa. Diga lá então, quem sou eu? E por aqui continua.
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0: charadinha continua por aqui. É isso aí. Tem vale combustível, tem. Tem convites de cinema pra você também. É claro que tem. A única coisa que falta é você participar com a gente aqui, mandando mensagem, né? Mandando mensagem através do nosso WhatsApp, interagindo aqui na tarde desta quinta-feira. Que entre toda a turma que tá participando aqui, a gente vai fazer o sorteio daqui a pouquinho, hein? 3 horas mais 20 minutinhos. E aí? Não sou mágico, mas transformo o desconhecido em conhecido. Não sou artista, mas ajudo a desenhar futuros. Não sou pai nem mãe, mas também participo da formação de uma pessoa. Responde aí, quem sou eu? Tem tudo a ver com a data de hoje, hein? É, a charadinha da tarde tem tudo a ver com a data de hoje. Depois dessa, só se eu responder pra você, né? Não, vai lá. 40 minutinhos pra você participar. É tempo de sobra pra você mandar mensagem respondendo a charadinha, garantindo a inscrição e concorrendo ao sorteio. Será você o sortudo? Será você a sortuda com o Vale Combustível e os convites de cinema pro Cine System? Bom, isso eu não sei. A única coisa que eu sei é que você tem que participar e garantir aí a sua inscrição. Manda mensagem através do nosso WhatsApp. Vai 13-3219-1055 e boa sorte! Não sou mágico, mas transformo o desconhecido em conhecido. Não sou artista, mas ajudo a desenhar futuros. Não sou pai nem mãe, mas também participo da formação de uma pessoa. Diz aí, quem sou eu?
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4: 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Boa tarde, agora 3h24.
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0: na Tri. 3:31. Boa tarde. E aí? Não sou mágico, mas transformo o desconhecido em conhecido. Não sou artista, mas ajudo a desenhar futuros. Não sou pai nem mãe, mas também participo da formação de uma pessoa. De quem que nós estamos falando? Quem sou eu? Vamos lá, 30 minutinhos para você participar, garantir aí a sua inscrição aqui pelo Zap da Tri, respondendo a charadinha da tarde e concorrendo daqui a pouquinho ao sorteio do Vale Combustível no valor de R$100 e também um par de convites de cinema pro Cine System lá na Praia Grande, no Litoral Plaza Shopping. Não sou mágico, mas transformo o desconhecido em conhecido. Não sou artista, mas ajudo a desenhar futuros. Não sou pai nem mãe, mas também participo da formação de uma pessoa. Diga lá, quem sou eu?
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0: na Tri. Tem tudo a ver com a data de hoje, hein? É a dica que eu dou pra você. Tem tudo a ver com a data de hoje. Bom, é mais ou menos assim a charadinha. Não sou mágico, mas transformo o desconhecido em conhecido. Não sou artista, mas ajudo a desenhar futuros. Não sou pai, nem mãe, mas também participo da formação de uma pessoa. E aí, quem sou eu? Ah, 11, 10 minutinhos para você participar, garantir a inscrição. Não fique de fora, dá tempo ainda. 10 minutos? Dá para garantir a sua inscrição aqui, hein? Tem vale combustível e tem também um par de convites de cinema pro Cine System. Presente vai sair para você hoje? É? Você vai ser o sortudo? Vai ser a sortuda? Tem que participar aqui, respondendo através do nosso WhatsApp, 13-3219-1055. Vou repetir pela última vez. Não sou mágico, mas transformo o desconhecido em conhecido. Não sou artista, mas ajudo a desenhar futuros. Não sou pai nem mãe, mas também participo da formação de uma pessoa. Quem sou eu?
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1: Opa, agora 3h53, mandar um abração pra galera lá do Big Nelore, né? O Breno, o Alisson, meu querido Jefferson, turma que tá trabalhando aí, dando um trato lá, né? No serviço, caprichando nos cortes, aquela coisa toda. Então tá legal, um abração aí pro Jefferson, pro Alisson e também pro Breno, a turma lá na Big Nelore, acompanhando aí a nossa programação. Valeu, rapaziada, bom trabalho a todos vocês. E a gente continua com a Tarde da Tri, a tarde mais gostosa, feita todinha pra você. Vai lá!

0: Muito obrigado mesmo. A turma interage, a turma participa e agora boa sorte pra você. É hora do sorteio. Entre todos que participaram tem um sorteio. Porque tem gente que liga, depois manda mensagem: ai, eu acertei, mas não ganhei. Não. Todo mundo que participa entra no sorteio, tá legal? Agora você tem que contar com a sorte. Será você o sortudo ou a sortuda que vai faturar aí o Vale Combustível e também o par de convites de cinema pro Cine System? Atenção, é um sortudo. Alô, alô, João Lucas Fontana. João Lucas Fontana, parabéns! Aí, garoto, é o sortudo na tarde desta quinta-feira, faturando aí o Vale Combustível e também o par de convites de cinema pro Cine System. Bom, nós perguntamos aqui o seguinte: não sou mágico, mas transformo o desconhecido em conhecido. Não sou artista, mas ajudo a desenhar futuros. Não sou pai nem mãe, mas também participo da formação de uma pessoa. Quem sou eu? Tudo a ver com a data de hoje, né? A resposta: o professor. O professor, a professora é a resposta correta da nossa charadinha de hoje. Então a você, professor, a você, professora, com o meu carinho, eu desejo a todos vocês um dia maravilhoso. Baita profissão, né? Baita profissão. Se eu estou onde eu estou hoje, claro, eu devo ao professor, à professora. E você também. Então, a você, professor, a você, professora, o meu grande abraço. Parabéns pelo dia de hoje. É isso aí. E parabéns ao João Lucas Fontana. A resposta correta aqui da charadinha: o professor. E amanhã, a charadinha da tarde está de volta às 14 horas. A todos vocês, mais uma vez, o meu muito obrigado pela participação. E parabéns a você, professor. Parabéns a você, professora. Tudo de bom. Valeu!
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melhor programação e a Tarde da Tri continua agora com a sequência premiada e, claro, mais prêmios pra você que tá aí acompanhando a programação do 105,5. Agora tem o moletom, aquele moletom exclusivo, lindo moletom da Tri de presente pra você. Mais convites de cinema. As candidatas às 5 músicas que concorrem aqui na tarde desta quinta-feira são as seguintes, anota aí. A número 1, Gustavo Lima com Luiz Fonsi, Vagabundo. Arrependidaço, a número 2, com Ferrugem. A música número 3 vem com a dupla Ed Brito e Samuel, Toda Mulher. Paula Fernandes com a Simone Mendes, a música número 4, Circo. E a gente fecha aqui com a Jeito Moleque, Sutilmente. E aí, das 5 músicas, qual que você gosta mais? Vagabundo, Arrependidaço, Toda Mulher,

0: 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Agora 4 horas 19 minutos e a sequência premiada continua. Valendo aí o moletom da Tri, o moletom exclusivo, lindão, presente pra você na tarde de hoje. Mas ainda convites de cinema pro Cine System. Escolha aí das 5 músicas que fazem parte aqui da nossa sequência premiada, aquela que você mais gosta. Vem aí, a indicação número 4, Paula Fernandes com a Simone Mendes, Circo. 4 e 19, por aqui, continua.
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5: Tri FM, boa tarde, agora 4h29.
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5: Minuto Tri Notícias no ar, com a apresentação da jornalista Ariane Rocha. Oi, Ariane, boa tarde.
8: Oi, Flavinho, boa tarde para você e pro ouvinte da Tri. 3 suspeitos morreram e 1 policial militar ficou ferido durante uma tentativa de assalto à mansão da família Matsunaga em São Paulo. O imóvel pertence aos pais de Marcos Matsunaga, empresário da Ioki, assassinado e esquartejado pela esposa Elise Matsunaga em 2012. 4 criminosos invadiram a residência em Pinheiros na tarde de ontem e fizeram 3 funcionários reféns. A polícia militar foi acionada e houve confronto. 3 suspeitos morreram e o 4º foi preso. Um policial foi baleado no ombro e encaminhado ao hospital. Os familiares não estavam na casa. A polícia civil investiga o caso. E o fim da escala 6x1 também vai poder beneficiar quem já trabalha de segunda a sexta-feira. A proposta aprovada pelo Senado prevê a redução gradual da jornada máxima de 44 para 40 horas semanais, sem diminuição do salário. Na prática, quem trabalha 8 horas e 48 minutos por dia para compensar o sábado, poderá passar a cumprir 8 horas diárias. Já quem trabalha 40 horas semanais não terá redução automática da jornada nem uma terceira folga. A proposta garante 2 dias de descanso remunerado por semana, mas eles não precisam ser aos sábados e domingos. As mudanças ainda não estão em vigor e terão um período de transição. A qualquer momento eu volto com outras notícias. 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

0: chega aí com Ed Brito e Samuel, toda mulher. E parabéns aqui, Elis Cristina Marinho Ruas. Oi, Elis! Vai ficar toda com o moletom da Tri, hein? É o moletom exclusivo da Tri. E o par de convites de cinema do Cine System é o seu prêmio. Elis Cristina Marinho Ruas, a sortuda aqui na sequência premiada da Tri.
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3: Tri FM, faltam 15 minutos para as 5.
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9: Olá! Bom final de tarde pra todo mundo que tá aí acompanhando a programação da Tri. Agora 5 horas mais 6 minutinhos. E aí, tá tudo bem? Muito prazer, eu sou o Flavinho Filho, ao vivo, comandando aí a programação da Tri nesta quinta-feira, dia 15, até logo mais às 7 da noite. Happy Hour no ar. Hoje temos um cantor. É um cantor sertanejo. É um cantor sertanejo. Hoje o convidado aqui no Happy Hour da Tri. Quem será o dono da voz hoje? Quem será o convidado? Tem Vale Combustível e tem convites de cinema pro Cine System, tá bom? É um cantor sertanejo hoje aqui no Happy Hour da Tri, que começa muito bem com Geninho e o cabelo cacheado. Demais, hein?
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0: no valor de R$100 presente pra você, junto com um par de convites de cinema pro Cine System. Então tá, vale combustível e convites de cinema pra você que responde quem é o dono da voz hoje, quinta-feira. Quem é o dono da voz aqui no Happy Hour?
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2: As portas que abriram foram muito mais valiosas, cara, do que o dinheiro, porque os outros artistas começaram a olhar pro nosso trabalho, né? Artistas grandes, cara, começaram a querer ouvir nossas músicas, nossas composições. E foi muito bom, cara. Logo depois disso veio a Transplante. Foi através dessa música que eu conheci a Marília. Eu não conhecia ela, fui com um pouco um chula.
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0: Ah, ele falou na saudosa Marília. Já dá pra você desconfiar mais ou menos quem é o convidado, né? Olha, antes da fama como cantor solo, o nosso convidado de hoje, ele trabalhava nos bastidores da música sertaneja como compositor, escrevendo letras de sucesso gravadas por grandes artistas do gênero. Será que você sabe quem é o convidado de hoje? Quem é o dono da voz? 13-3219-1055. Aliás, na sequência musical que a gente ouviu agora, ele participou aqui da programação do Happy Hour também, cantando um sucesso. Deixa eu ver aqui. Ah, aquela música... Bom, eu não vou falar o nome da música, senão vai ficar muito fácil também, né? Você sabe quem é o convidado hoje aqui no Happy Hour da Tri? Tô esperando você, 13-3219-1055. Boa sorte! 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
3: Bom, nosso convidado de hoje, ele começou a ganhar projeção como compositor. Ele hoje é cantor, mas ele já teve composições, inclusive, gravadas por vários artistas, entre eles Michel Teló, Bruno Marrone, Lucas Luco, Nayara Azevedo. Vê se você consegue adivinhar, através da voz, quem é o convidado de hoje aqui no Happy Hour da Tri.
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4: As portas que abriram foram muito mais valiosas, cara, do que o dinheiro, porque os outros artistas começaram a olhar pro nosso trabalho, né? Artistas grandes, cara, começaram a querer ouvir nossas músicas, nossas composições, e foi muito bom, cara. Logo depois disso veio a Transplante. Foi através dessa música que eu conheci a Marília. Eu não conhecia ela, fui compor com Chula.
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3: Ficou fácil, né? Ficou fácil. Então, tá valendo aí aquele par de convites de cinema pro Cine System lá na Praia Grande, no Litoral Plaza Shopping, e também o Vale Combustível no valor de R$100. Esse presentão pode ser seu aqui nesse final de tarde desta quinta-feira. Basta responder então quem é o dono da voz, quem é o convidado aqui no Happy Hour da Tri. 13-3219-1055.

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9: Chegou a hora de ficar sabendo a previsão do tempo. E amanhã é sexta-feira, né? Ariane Rocha, a nossa jornalista, conta pra gente então a previsão pra amanhã, sexta-feira. Diga lá, Ariane.
10: A sexta-feira vai ser de instabilidade na Baixada Santista. Muita nebulosidade, chuva e queda nas temperaturas. O dia será abafado, com os termômetros variando entre 21 e 27 graus e 100% de chance de chuva. Essa chuva que pode ocorrer em diferentes períodos, com maior possibilidade durante a madrugada e no final da tarde. Os ventos variam entre 2 e 11 km por hora, com rajadas de até 30 km por hora. No sábado, a temperatura começa a cair, os termômetros não ultrapassam os 24 graus e também com previsão de chuva, principalmente na madrugada. No domingo, o tempo continua fechado, mas a chance de chuva diminui aí para 50%, precipitações passageiras e termômetros variando entre 19 e 23 graus. A qualquer momento eu volto com outras notícias. 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
1: O nosso convidado de hoje, ele namorou a saudosa Marília Mendonça entre 2018 e 2021. Coincidência, a gente ouviu até a saudosa Marília Mendonça aqui na programação do Happy Hour. Então, entre 2018 e 2021, ele namorou a Marília Mendonça. Inclusive, eles tiveram um filho, né? Chamado Léo Mendonça, é o Léozinho, que nasceu no dia 16 de dezembro do ano de 2019. Então, o convidado de hoje com a Marília Mendonça tiveram um filho chamado Léo Mendonça. Vê se você consegue descobrir quem é o convidado de hoje através da voz. Vamos lá, presta atenção. E aí, quem é o dono da voz aqui no Happy Hour da Tri?
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2: As portas que abriram foram muito mais valiosas, cara, do que o dinheiro, porque os outros artistas começaram a olhar pro nosso trabalho, né? Artistas grandes, cara, começaram a querer ouvir nossas músicas, nossas composições, e foi muito bom, cara. Logo depois disso veio a Transplante. Foi através dessa música que eu conheci a Marília. Eu não conhecia ela, ficou um pouco chula.
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1: Vamos lá, valendo nesta quinta-feira aqui, de presente pra você, o Vale Combustível. É um Vale Combustível no valor de R$100, mais ainda um par de convites de cinema pro Cine System. Quem é o convidado de hoje? Quem é o dono da voz? Arrisca um palpite? Então vamos lá, eu tô esperando você no Zap da Tri 13-3219-1055. Agora 6h20, o meu muito boa noite. Continue junto a gente, já já a gente retorna aí com a melhor programação aqui no Happy Hour da Tri.
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3: Boa noite na Tri, agora 6:30.

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1: 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Artistas grandes, cara, começaram a querer ouvir nossas músicas, nossas composições, e foi muito bom, cara. Logo depois disso veio a Transplante. Foi através dessa música que eu conheci a Marília. 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
2: Ah, esse cantor, ele conheceu a saudosa Marília Mendonça. Eles tiveram um relacionamento também?

faz o seguinte: manda mensagem através do nosso WhatsApp 13-3219-1055, porque tem vale combustível de presente pra você e tem também convites de cinema do Cine System. O convidado de hoje teve um relacionamento com a saudosa Marília Mendonça e eles tiveram um filho, o Leozinho. Agora você sabe quem é. Então vamos lá, não fique de fora, é só mandar mensagem pra gente. Fique à vontade, no finalzinho do programa, esse vale combustível mais os convites de cinema é o presente especial pra você. E hoje é o seu dia de sorte aí ou não? Bom, pra concorrer tem que participar, então...

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0: Convidado de hoje tem vale combustível e tem convites de cinema. Não fique de fora.
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0: Ah, o dono da voz é um cantor. É um cantor sertanejo, claro. Então presta atenção.
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15: Olá, boa noite na Tri, agora 6h51.
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1: Ah, muito bem! Você apostou no cantor Murilo Huff? Ah, foi! Murilo Huff! Ele teve um relacionamento com a saudosa Marília Mendonça? Teve? Mas eles tiveram um filho, né? O Leozinho! Ah, muito bem! Então, Murilo Huff foi o convidado de hoje aqui no Happy Hour da Tri.
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2: 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Artistas grandes, cara, começaram a querer ouvir nossas músicas, nossas composições, e foi muito bom, cara. Logo depois disso veio a Transplante. 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Eu não conhecia ela, fui compor com Chula.
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1: Parabéns ao Fábio Augusto Bellini! Aí, Fabião, se deu bem, garoto! Fábio Augusto Bellini tá levando aí o Vale Combustível e mais ainda aquele par de convites de cinema pro Cine System. Valeu, garoto! E a todos vocês, o meu muito obrigado pela participação. Passamos uma tarde gostosa com a melhor programação, os melhores prêmios. Se a tarde foi gostosa, a noite então é pra lá de gostosa, porque ela vem aí, a Isa, comandando a programação da Tri até logo mais à meia-noite. Eu tô indo nessa, agradecendo mais uma vez o carinho de sempre em contar com a sua audiência. Tenham todos uma ótima noite. Amanhã a gente tem um encontro marcado a partir do meio-dia, né? Logo após o horário político, tá legal? A gente se fala amanhã então. Tchau, pessoal. Até lá.
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0: músicas maravilhosas que a gente vai tocar e você vai votar na sua preferida aqui no nosso WhatsApp 13-3219-1055. E claro, a mais votada toca de novo no final. Só que você só tem chance de ganhar esse lindo moletom da Tri FM, mais um par de convites de cinema do Cine System, se você votar, tá bom? Tá fácil demais, então é só votar. Vamos lá então, já pega papel e caneta que eu vou falar aqui quais músicas a gente vai curtir juntos agora. Jorge Mateus e Henrique Juliano, Chonei. É Chonei? Não consigo enxergar aqui, mas vocês sabem, né, qual é. Tem também Cleiton e Romário, Chuva de Bênçãos, Menos é Mais e Pablo, Saudade Inconveniente, Zezé de Camargo, Irmão da Lua, Amigo das Estrelas. E por último, Marcos e Belucci, Sonho de Todo Casal. Vamos lá, tô aguardando o seu voto aqui no nosso WhatsApp 13-3219-1055. Gente, esse moletom tá incrível, você não vai perder a chance de ganhar, né?
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0: Tudozão.
1: FM, agora 7h16, a gente tá curtindo juntinho aqui o Sequência Premiada. E ó, ainda dá tempo de você votar na sua preferida, pra você ter chance de levar esse lindo moletom da Tri, mais o par de convites de cinema, pra você poder levar o namorado, a namorada, ou o maridão, a esposa, pro cinema de graça, tá bom? E ainda bem quentinho aí com o moletom da Tri, olha que incrível! Então ó, vota aqui na sua preferida no nosso WhatsApp 13-3219-1055, porque ainda dá tempo, a gente vai curtir ainda Zezé de Camargo, Irmão da Lua, Amigo das Estrelas. E depois Marcos e Belucci, Sonho de Todo Casal. Vamos nessa! Tri FM, agora 7h17. Tá na Tri, tá na melhor.
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0: aí, já votou na sua música preferida aqui no nosso WhatsApp? Ó, tô aguardando o seu voto. Enquanto isso, a gente vai pros comerciais e quando a gente voltar, a gente já sorteia esse moletom e o par de convites de cinema pra vocês, tá bom? Então, ó, falta pouco. Tô aguardando, não perde essa chance. Vamos lá, agora Tri FM 724. Tá na Tri, tá na melhor.
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0: eu acho que você tem que mandar aquela mensagem. Mas manda o que tá no seu coração.
1: Porque se fosse eu falaria mais ou menos assim.
2: Ei, boa noite. Antes de te bloquear, eu só vim te dizer que a partir de hoje pode tocar o terror, fazer o que quiser fazer. 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Sinto mais nada.
0: Não, apaga, apaga, apaga.

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12: Bora lá então que eu vou manter vocês bem informados nesta noite de quinta-feira. O fim da escala 6x1 também poderá beneficiar quem já trabalha de segunda a sexta-feira. A proposta aprovada pelo Senado prevê a redução gradual da jornada máxima de 44 para 40 horas semanais, sem diminuição do salário. Na prática, quem trabalha 8 horas e 48 minutos por dia, para compensar o sábado, poderá passar a cumprir 8 horas diárias. Já quem trabalha 40 horas semanais, não terá redução automática da jornada, nem uma terceira folga. A proposta garante 2 dias de descanso remunerado por semana, mas eles não precisam ser aos sábados e domingos. A mudança ainda não estão em vigor, né? E vão ter um período de transição. Então, calma, eu sei que isso está mexendo com todo mundo, mas ainda tem muita coisa para acontecer. E a Prefeitura de Mongaguá abriu um processo seletivo com 90 vagas temporárias para a área da educação. As oportunidades são para candidatos com ensino médio completo. São 44 vagas para profissional de apoio escolar com salário de R$ 1.968 e outras 46 para atendente de educação com remuneração de R$ 1.859. As inscrições são gratuitas e acontecem de 10 a 19 de novembro. Os interessados devem preencher o formulário disponível no site da Prefeitura e entregá-lo presencialmente na Secretaria de Educação no Jardim Samoa. A prova está prevista para 12 de dezembro e os contratos terão duração inicial de até 12 meses. Já eu volto com outras informações. Tá na Tri, tá na melhor.
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0: Paulinho Lima, até quando aqui na Tri? Agora 8 horas, tá na Tri, tá na melhor. E aí, vamos, ó, vamos continuar curtindo a Tri FM, tá bom? Tem muita música boa pela frente ainda com Top 5 Sertanejo e mais tarde tem mais prêmios pra vocês. Então não sai daí, porque já já eu volto. Tá na Tri, tá na melhor.
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1: Boa noite, eu sou a Isa, tô de volta e agora a gente vai curtir o Top 5 Sertanejo, as 5 músicas mais tocadas e que vocês amam. Então, ó, fica aí, aproveita comigo porque daqui a pouco tem mais prêmios, tá bom? Vamos nessa então, Tri FM, agora 8 e 6, tá na Tri, tá na melhor.
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0: Boa noite, eu sou a Isa e eu tô curtindo com você aqui o Top 5 Sertanejo. E ó, quero pedir pra vocês uma coisa agora. Eu quero que todo mundo aqui que tá ouvindo a Tri, que tá curtindo junto comigo a melhor programação, mande um WhatsApp agora no 13-3219-1055 me contando da onde você tá ouvindo a Tri, o que que você tá fazendo nesta noite maravilhosa de quinta-feira, porque já já eu vou mandar um alô, alô pra você, tá bom? Fica aqui comigo, já já eu volto. Um beijão!
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0: Mari Fernandes, telefone sem fio aqui na Tri FM. Agora 8h38, tá na Tri, tá na melhor.
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0: Ó, eu quero mandar um beijão pra essa galera que tá me acompanhando aqui nessa noite de quinta-feira. Primeiro eu quero mandar um beijo pra Daniela e pro filhão dela, o Nicolas, que estão em Colorado, nos Estados Unidos agora. Olha que incrível. O Nicolas, ele é super fã da Tri FM. Ele, inclusive, já esteve aqui em julho e eles estão ligadinhos aqui, provavelmente pelo aplicativo ou pelo site. Um beijo, seus lindos. Um beijo também pra Lucineida. Ela falou que tá em casa ouvindo a gente e ela falou também que nunca perde um dia sequer aqui dos programas. Maravilhosa. Fica com Deus, querida. Um beijão também pra Marlene de Brito Alves, do Jockey Club. Ela falou que tá fazendo um pastelzinho enquanto ela curte a programação da Tri. Ó, amiga, assim você me deixa com fome. Aí é complicado, hein? Um beijo também pro Alberto do Guarujá. Ele tá trabalhando de motorista de aplicativo e acompanhando a gente aqui na melhor. Um beijão também pro Ivo Gonçalves. Ele falou: oi, Isa, estou no trânsito fazendo corridas na sua companhia. A melhor. A sua companhia também é a melhor pra gente, Ivo. Um beijão também pra Tatiana de Cubatão, pro Sérgio Cairala, motorista de app também. Um beijão pra todo mundo que tá curtindo a Tri FM.
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0: Bora lá então curtir o momento tri-retrô de hoje. Vamos viajar direto pro ano de 2014 com a música Hoje, da Ludmilla. Gente, essa aqui é da minha época, hein? Ó, essa música, ela é uma faixa título, né? Segundo single do álbum de estreia da Ludmilla, marcando aí a transição definitiva dela de MC Beyoncé pro nome artístico oficial hoje, Ludmilla. E essa música aqui foi trilha sonora de novela, viu? O hit ganhou ainda mais força ao integrar aí a trilha sonora da novela Império de 2014 da Rede Globo, tocando em diversas cenas e popularizando a Lud em rede nacional. Bora lá curtir então, hoje, Ludmilla.
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0: Joãozinho, Coração de Pedra, aqui na Tri. Bora lá então, agora 8h57. Ó, eu vou falar pra vocês ficarem aí, não saírem não, porque mais tarde tem prêmio, tá? Tem Vale Combustível hoje ainda, tem par de convites de cinema, mais tarde no Pagodeira, porque vai rolar quiz do samba e eu sei que vocês amam. Então, ó, quem tá curtindo a Tri FM pela frequência 105.5 no rádio, vai ficar com a Voz do Brasil, tá bom? E quem tá curtindo a Tri pelo aplicativo ou pelo site, vai ficar com Hora Extra agora, uma hora de músicas sem intervalo. Já já eu volto e não sai daí não.
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